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2: Nova Brasil, muito boa noite. Está no ar o arquivo com os trabalhos e a sonoplastia de Robson Duarte, além da produção de Henrique Oliveira. O arquivo começa muito bem com ela, Rita Lee. Você confere comigo, Barriga da Mamãe.
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0: Nova Brasil, Gal Costa, Vaca Profana.
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0: E no definitivo da liberdade da mulher, de opinião e um dos maiores patrimônios do rock nacional, lançado em 73 no revolucionário álbum Krieg Rabandolo, Metamorfose Ambulante é a assinatura mais genial, ousada e icônica de Raul Seixas. Outra que você curte aqui.
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0: Nova Brasil, voltamos com Léo e Bia. Este é Oswaldo Montenegro.
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0: Nova Brasil FM, se eu não te amasse tanto assim, Ivete Sangalo.
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0: Tá chegando o clássico absoluto da nossa MPB, que traduz com perfeição a dor e a beleza da saudade. Composta em 72 por Vinícius de Moraes e Hermano Silva. Essa canção traz uma atmosfera nostálgica que atravessou gerações. Eu tô falando de 2003, lá em 2003, canção essa que embalava cenas inesquecíveis da teledramaturgia, como a novela Mulheres Apaixonadas. No Arquivo Nova Brasil FM, você confere comigo Onde Anda Você, Toquinho?
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0: Brasil, fique ligado, fique ligada. Rápido break, já já volto com mais arquivo pra você.
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0: Nova Brasil de volta com o eterno síndico Tim Maia. Eu amo você.
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0: Nova Brasil FM, Erasmo Carlos, Mesmo Que Seja Eu, e a música segue. Lembra dele? Maurício Manieri, vem curtir comigo, Minha Menina.
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0: Nova Brasil, mais que moderna, brasileira, rápido intervalo, daqui a pouco tem mais Arquivo, fique ligado.
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0: Ok, já de volta e segue o Arquivo Nova Brasil.
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0: Nova Brasil e Van Lins abre alas. E agora tem Ney Matogrosso, Homem com H.
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0: Agradecendo a você, audiência e companhia. Vamos juntos na Rede Nova Brasil. Siga por aqui. O Arquivo está de volta amanhã. Um abraço.
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4: 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Excelente manhã de quinta para você ouvindo a Nova Brasil. Caminho bom agora pelo sistema Anhanguera Bandeirantes, Dutra, Ayrton Senna, Fernão Dias, Castelo Branco, Raposo Tavares e Rodoanel Mário Covas. Quem vai na direção do interior ou chega a São Paulo pela Regis também não vai encontrando problemas. Por enquanto, sistema Anchieta Imigrantes também funcionando bem. 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
4: Sem grandes problemas também pelas principais avenidas, ruas da cidade de São Paulo. As marginais funcionam bem, na zona sul da cidade, as avenidas dos Bandeirantes e jornalista Roberto Marinho também com boas condições. Por enquanto, quem segue pelo corredor norte-sul não vai encontrando grandes problemas nas duas direções. 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

e Triângulo, e foi eternizado por grandes nomes como Luiz Gonzaga, o nosso rei do Baião. A partir da década de 50, o forró deslanchou e, ao longo dos anos, gerou outras raízes musicais, como arrastapé, shot, baião, chachado, coco, embolada, marcha, forró eletrônico, o pé de serra e universitário, entre outros. Todo mundo entra no clima. Hoje, o forró também ganhou novas versões, com artistas contemporâneos, mas sem perder a essência nordestina. Então já sabe, ouviu a sanfona tocar? É hora de arrastar o pé e celebrar o São João com alegria.

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6: Estamos de volta para alertar o motorista, alertar o ouvinte, que hoje não tem rodízio valendo, viu? Então os carros que geralmente no centro expandido da capital, nas quintas-feiras, não podem circular, que são aqueles com placas finais 7 e 8, hoje estão liberados. Não tem problema nenhum, não corre o risco de levar multa para casa no final do dia. Restrições para caminhões e ônibus fretados continuam valendo normalmente. Fique atento. 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
8: A camisa usada por Pelé na final da Copa do Mundo de 1958 vai a leilão com estimativa acima de 6 milhões de dólares, cerca de 30,3 milhões de reais na cotação atual. O item será vendido com lances a partir de 29 de junho e encerramento em 16 de julho, 3 dias antes da final da Copa deste ano. Segundo o New York Times, a peça pode se tornar o objeto mais caro ligado a Pelé já vendido e desafiar o recorde da camisa de futebol mais valiosa, hoje nas mãos da camisa da mão de Deus de Diego Maradona, vendido por 9,28 milhões de dólares em 2022. Weber Lima para o Minuto Nova Brasil em Campo.
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6: Olha, vamos falar aqui da interdição que tem ali no corredor norte-sul, no trecho final, lá perto da Praça Heróis da FEB. Tem marcha para Jesus por lá hoje, um evento religioso. Então você que circula pelo corredor norte-sul, até pelo menos ali a região da Pinacoteca, você deve encontrar bastante problema, viu? Se puder evitar essa região hoje, fará o melhor negócio. Tem como alternativa a Avenida Cruzeiro do Sul e também a Avenida do Estado, para você que sai da Zona Norte e quer chegar à região central. 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
3: 8 horas e 10 minutos, bom dia para você que está aqui na sintonia da Nova Brasil nesta quinta-feira, feriado, hein, de Corpus Christi. Hoje é dia 4 de junho de 2026. Tudo certo contigo por aqui, Cláudia Nakazato. Vamos juntos aqui pela Nova Brasil FM, uma empresa do Grupo Tati de Comunicação. Lembrando que você pode nos ouvir além do rádio, pelo aplicativo também, ou então pelo site novabrasil.com. Está começando o Sob Medida, uma hora com o melhor da música brasileira. Vamos juntos até o meio-dia por aqui. E nessa próxima hora a gente vai ouvir Rita Lee, vai ter Beto Guedes. E começamos muito bem com Caetano Veloso. Isto aqui, o que é?

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Nova Brasil e o som do Jorge Versilo com Ciclo. Agora é 8h33 e falando nele, né, Jorge Versilo, ele tem um show marcado para o dia 20 de junho no Espaço Unimed aqui em São Paulo. É o JV Parte 2, mais um final feliz. 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Bora curtir agora Fagner, Espumas.

0: Nova Brasil e o som do Skank com Negra Lee, ainda gosto dela.
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0: Hora de conferir mais um clássico da música brasileira, agora com uma composição de Carlos Imperial e interpretação de Wilson Simonal. O destaque do Arquivo Nova Brasil é a música Nem Vem Que Não Tem, lançada em 1967.
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0: FM, o som de Adriana Calcanhoto, mais feliz. Também passou por aqui o Vitor Clay com Samuel Rosa, a tal canção pra Lua. Essas foram as últimas do nosso Sob Medida. A gente curtiu juntos uma hora com o melhor da música brasileira. Faltando 2 para as 9.
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4: 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Olha, estamos de volta aqui na manhã dessa quinta-feira, feriado. Vou falar mais uma vez da rodovia Castelo Branco. Quem vai na direção do interior já fique atento, ali na região do pedágio, na altura do 32. Em Jandira já tem lentidão ali, viu? Não tem registro de ocorrência de acidente. É só pelo excesso de veículos, a diminuição de velocidade que tem por ali. Então, se você está fazendo esse trajeto, fique atento com a redução de velocidade. Na direção da capital, o caminho continua muito bom na manhã dessa quinta-feira pela rodovia Castelo Branco. 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

0: Nova Brasil FM, o som de Alceu Valença, Coração Bobo, agora 9h17.
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2: 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Vamos falar aqui da Salim Faramaluf. Você que vai na direção da Vila Prudente, agora sem grandes problemas, viu? Na direção da Marginal Tietê, entre a Radial e a Celso Garcia, tem um pouquinho de diminuição de velocidade. A pista lateral funciona um pouquinho melhor. Não tem nenhum registro de ocorrência de acidente nesse trecho, não. É só excesso de veículos. Pela Radial Leste, essa importante via que liga a Zona Leste à região central, o motorista também não vai encontrando grandes problemas nas duas direções. 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
2: Como é bom reconhecermos o nosso lugar no mundo. Como é bom quando alguém diz: meu lugar no mundo é aqui, trabalhando nessa rádio. O meu lugar no mundo é aqui, cozinhando essa comida. O meu lugar no mundo é aqui, ensinando nessa sala de aula. O meu lugar no mundo é aqui, dirigindo esse táxi. O meu lugar no mundo é aqui, como enfermeiro, aliviando a dor das pessoas. Independentemente da nossa ação, da nossa profissão, é muito bom a gente se sentir realizado com aquilo que a gente faz. E como é bom quando aquilo que a gente faz nos dá prazer e ao mesmo tempo é capaz de melhorar o mundo. Mesmo que seja um mundo de uma única pessoa que teve um dia melhor pela nossa ação.
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4: De volta com 14 bis, Planeta Sonho.

0: Nova Brasil, agora 9h32.
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0: Brasil FM, Nando Reis com Marisa Monte, pra você guardei o amor, agora 9h36. 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
2: Caros e caras ouvintes da Nova Brasil, hoje eu vou falar sobre o alerta que os times que jogam a Premier League, o campeonato inglês, receberam do regulador financeiro do Reino Unido. Isso porque ele está de olho nos patrocinadores de empresas de cripto e plataformas de trading que não têm operação no país e nem autorização para atuar no Reino Unido. Pode parecer um detalhe burocrático, mas no fundo a grande preocupação do regulador é que essas casas podem estar oferecendo produtos arriscados, sem licença e até com risco de lavagem de dinheiro. Só para você ter uma ideia, o Manchester City, um dos maiores times da Inglaterra, ganhou mais com patrocínio do que com direitos de transmissão em 2025. Foram 408 milhões de euros em patrocínio contra 332 milhões em transmissão. Ou seja, a camisa de futebol virou mídia financeira. Mas, como diria nosso querido Warren Buffett, reputação demora anos para construir e minutos para destruir.
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7: Agora 9h41, a gente abre mais um bloco musical aqui pela Nova Brasil com um clássico da música brasileira. Jorge Benjor, Os Alquimistas Estão Chegando.

0: Noturna Brasileira. Agora 9h56, bom dia.
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3: O técnico da Argentina, Lionel Scaloni, fez uma previsão do que considera as seleções favoritas para disputar o título da Copa do Mundo de 2026. Ele trouxe 10 candidatos. Em entrevista ao Diário Olé, Scaloni incluiu Espanha, França, Portugal, Inglaterra, Brasil, Colômbia, Uruguai, Marrocos, Croácia e a própria Argentina no grupo de favoritos. Weber Lima para o Minuto Nova Brasil em Campo.
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gente moderna brasileira de volta, abrindo mais uma hora aqui pela Nova Brasil. Agora para curtir a parceria entre Patrícia Marques e seu Jorge Espírito.

0: Nova Brasil e a gente ouviu Passarinhos nessa parceria entre Emicida e Vanessa da Mata. Mais que moderna brasileira. Nova Brasil FM, agora 10h17. 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
0: De volta com Caetano Veloso e Roberto Carlos, Wave.

0: Nova Brasil e o Milton Nascimento, certas canções, mais que moderna brasileira, agora 10h39. 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
10: Titãs, não vou me adaptar.

0: Nova Brasil, e esse foi o Ed Mota, Baixo Rio.
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0: Lançado em 1985 no aclamado EP Passos no Escuro, Agora Eu Sei é a faixa que consolidou a identidade marcante da banda Zero. A canção que transborda aquela atmosfera melancólica e poética típica do rock da época ganhou um brilho ainda maior com a participação pra lá de especial de Paulo Ricardo, vocalista do RPM, que divide os microfones nos vocais de apoio, selando o encontro histórico de duas forças do nosso pop rock. Bora curtir no arquivo Nova Brasil, Agora Eu Sei, com Zero e Paulo Ricardo.

0: Nova Brasil FM, o destaque do nosso arquivo com Zero e Paulo Ricardo, Agora Eu Sei.
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0: Tô chegando com destaques do noticiário neste feriado, 4 de junho de 2026, quinta-feira. O empresário Daniel Vorcaro, dono do Banco Master, apresentou uma nova proposta de delação premiada à Polícia Federal e à Procuradoria-Geral da República. No documento, ele cita os senadores Flávio Bolsonaro e Ciro Nogueira em investigações relacionadas a supostas irregularidades envolvendo repasses financeiros e atuação política em favor da instituição. Tanto Flávio quanto Ciro Nogueira negaram irregularidades. A delação ainda precisa ser analisada pela Polícia Federal e pela Procuradoria-Geral da República. Outra informação é que o presidente Lula confirmou que vai à reunião do G7 entre os dias 15 e 17 de junho na França. Segundo o presidente, a viagem tem como objetivo defender o multilateralismo e discutir temas ligados à democracia e às instituições internacionais. A expectativa de um possível encontro entre Lula e o presidente norte-americano Donald Trump durante o evento. 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Agora 11 em ponto. 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
0: Muito presente na mesa dos brasileiros, o amendoim vai muito além de um simples petisco. Rico em vitaminas, minerais, fibras e gorduras saudáveis, ele oferece diversos benefícios para a saúde. Entre eles, ajuda no controle do peso, contribui para a prevenção de problemas cardíacos, fortalece os ossos e ainda pode melhorar o humor. Além de nutritivo, o amendoim é acessível e fácil de encontrar em supermercados, feiras e lojas de produtos naturais. Outro ponto positivo é a praticidade. Pode ser consumido in natura, sem necessidade de preparo. É uma ótima opção para os lanches entre as refeições.
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Agora 11h05, a gente retorna aqui com a programação musical da Nova Brasil com Pedro Mariano e Roberta Sá, Um Sonho a Dois.

0: A fogueira é um dos maiores símbolos do São João e tem um significado especial. Segundo a tradição, ela representa o nascimento de São João Batista e diz que ele teria sido anunciado com o acendimento de uma fogueira. Já na tradição pagã, as fogueiras celebravam o solstício de verão. Elas eram acesas para agradecer pela colheita, pedir fertilidade para afastar maus espíritos. Os rituais incluíam danças ao redor do fogo para purificação de doenças e energias negativas. Antigamente, as famílias se reuniam ao redor do fogo para contar histórias, cantar e se aquecer. Uma tradição que atravessou gerações.
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6: De volta com Skank, Pacato Cidadão.

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0: Nova Brasil e o Rubel, Medo Bobo.
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0: Composta por Geraldo Vandré, Pra Não Dizer Que Não Falei das Flores, teve a sua mensagem de liberdade eternizada na voz potente de Simone. A letra critica a repressão e usa a flor como símbolo de paz contra os canhões. O momento mais emblemático dessa história aconteceu em fevereiro de 82, no estádio do Morumbi, quando Simone recheou um coro emocionante de mais de 90 mil vozes em um clamor inesquecível por liberdade de expressão. Bora relembrar então esse clássico de Simone, Pra Não Dizer Que Não Falei das Flores, no Arquivo Nova Brasil.
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0: Nova Brasil e Simone, para não dizer que não falei das flores. 11:39. 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
2: Marisa Monte, o shot das meninas.

0: Nova Brasil FM, o som do Tim Maia, gostava tanto de você. Eu sou Cláudia Nakazato, tô indo embora, volto amanhã a partir das 6 horas da manhã. Você fica agora na ótima companhia da Luciana Camasmi. Um beijo para você e até amanhã. Tchau.
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8: De volta pra gente orientar mais uma vez o motorista sobre esse evento religioso que tá acontecendo ali no Corredor Norte e Sul, né? Na região norte da cidade, entre a Praça Heróis da FEB até ali a região da Luz, a região da Pinacoteca. Nesse trecho o corredor tá interditado, então você não pode passar por ali. Cruzeiro do Sul e a Avenida do Estado é uma boa opção, mas claro, nesses dias de grande movimento, a melhor opção é o transporte público mesmo. 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Cadu Rodrigues, Nova Brasil FM.
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0: Nova Brasil, meio-dia e um, ótima tarde para você. Eu sou Luciana Camasmi, tô te acompanhando aqui ao longo das férias da Ana Pellicer. E você tá sintonizado na Nova Brasil FM. Você pode acompanhar a gente pelo aplicativo e também no site novabrasil.com. 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Abrindo essa edição do Sob Medida, Nando Reis, me diga.

0: novo.
1: Nova Brasil, esse foi Jorge, Seu Jorge com um Canto de Ossanha. Antes ouvimos o Thiago York, Amei Te Ver. Meio-dia e 20, aqui no Sob Medida, uma hora de música sem intervalo. Agora tem Zé Ramalho.

0: Nova Brasil, som do Barão Vermelho, com vocal do Frejá, Bete Balanço, 12:35.
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0: Lançada em 1975 no seu álbum homônimo, Qualquer Coisa é uma composição deliciosa que acabou virando um dos grandes clássicos da carreira de Caetano Veloso. Esse trabalho marca um momento de transição importante na trajetória dele, trazendo um tom mais suave e acessível se comparado com a densidade experimental de suas obras anteriores. Com um jogo de palavras genial e uma melodia envolvente, a canção conquista o público logo nos primeiros acordes. E essa

0: som, beleza pura, encerrando essa edição do Sob Medida. Antes ouvimos Cidade Negra com Pensamento.
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0: A Bolívia enfrenta uma onda de protestos que já bloqueia mais de 90 estradas e provoca falta de combustíveis, alimentos e medicamentos. Os atos pedem a renúncia do presidente Rodrigo Paz, de direita, e já resultaram na saída de 3 ministros. Segundo relatos, a crise deixou ao menos 10 mortos e tem causado prejuízos bilionários à economia do país. E por aqui, o Supremo Tribunal Federal decidiu derrubar a idade mínima para a aposentadoria especial de trabalhadores expostos a agentes nocivos à saúde. A maioria dos ministros entendeu que a exigência criada pela reforma da Previdência de 2019 contrariava a finalidade de proteger esses profissionais. As demais regras de cálculo do benefício foram mantidas. 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Agora falta um minuto para uma.
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0: Nova Brasil 1015.
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0: Lançado originalmente em 1976 no clássico álbum Meus Caros Amigos, Mulheres de Atenas é fruto da parceria entre Chico Buarque e Augusto Boal.

0: Nova Brasil, esse foi Chico Buarque, Mulheres de Atenas, 1:19.
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14: Pensar.

Nova Brasil, curtimos duas do Tim Maia. Esse foi o Jota Quest fazendo Acendo o Farol e antes teve os Paralamas do Sucesso com Você. Agora 1h34.

0: Nova Brasil, 1h38. Agora vamos com a coluna O Novo Sempre Vem, com João Marcelo Boscoli, trazendo as novidades da música brasileira.
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3: Olá, hoje tem lançamento no Novo Sempre Vem. Felipe Toca, o potiguar Felipe Toca, compositor, cantor, instrumentista, ele nos traz Outro Áudio Meu, composição dele com Gustavo Tibi, arranjo e produção Juliano Valle. Então agora, para todo o Brasil, Outro Áudio Meu, Felipe Toca. Nova Brasil, aqui o Novo Sempre Vem.

0: Ouvimos Felipe Toca, o outro áudio meu. Essa foi a coluna O Novo Sempre Vem com o João Marcelo Boscoli, que volta amanhã durante a nossa programação com mais novidades da música brasileira. E todo domingo às 8 da manhã ele traz uma hora completa com artistas novos da nossa música em O Novo Sempre Vem. 1h42.
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0: Essa foi Luísa Posse, Me Faz Bem. Agora faltam 3 minutos para as 2.
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4: A camisa usada por Pelé na final da Copa do Mundo de 1958 vai a leilão com estimativa acima de 6 milhões de dólares, cerca de 30,3 milhões de reais na cotação atual. O item será vendido com lances a partir de 29 de junho e encerramento em 16 de julho, 3 dias antes da final da Copa deste ano. Segundo o New York Times, a peça pode se tornar o objeto mais caro ligado a Pelé já vendido e desafiar o recorde da camisa de futebol mais valiosa, hoje nas mãos da camisa da mão de Deus de Diego Maradona, vendido por 9,28 milhões de dólares em 2022. Weber Lima para o Minuto Nova Brasil em Campo.
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de um beija-flor. Agora são 2h16. 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

0: 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Você ouviu Ricardo Bacelar e Flávio Venturini com Lareira. Agora são 12h37.
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0: Brasil, esse foi Alceu Valença como Dois Animais.
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0: A acusação vai pedir a anulação do julgamento do caso Henry Borel. Nesta madrugada, o ex-vereador Jairo Souza Santos Júnior, conhecido como Dr. Jairinho, foi condenado a mais de 43 anos de prisão pela morte do menino de 4 anos. A mãe da criança, Monique Medeiros, obteve perdão judicial pelo crime de homicídio, sendo condenada por omissão a 1 ano e 4 meses. Mudando de assunto, o Neymar não vai viajar para o amistoso do Brasil contra o Egito, que acontece neste sábado em Cleveland, no estado americano de Ohio, em jogo que marca o último teste da seleção antes da estreia para a Copa. O jogador, que trata uma lesão de grau 2 na panturrilha esquerda, ficará em Nova Jersey em tratamento, de acordo com a CBF. Nova Brasil, mais que moderna, brasileira, faltam 3 minutos para as 3.
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1: O técnico da Argentina, Lionel Scaloni, fez uma previsão do que considera as seleções favoritas para disputar o título da Copa do Mundo de 2026. Ele trouxe 10 candidatos. Em entrevista ao Diário Olé, Scaloni incluiu Espanha, França, Portugal, Inglaterra, Brasil, Colômbia, Uruguai, Marrocos, Croácia e a própria Argentina no grupo de favoritos. Weber Lima para o Minuto Nova Brasil em Campo.
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0: Brasil, essa foi Adriana Calcanhoto com Esquadros. Agora são 3h16. 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

espiritual de amor compartilhado, como uma bênção às crianças no final do especial. É que no Arquivo Nova Brasil a gente ouve Brincar de Viver na voz de Maria Bethânia.

0: Nova Brasil, esse foi Emílio Santiago, Saigon. Agora 3h37. 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

0: Nova Brasil, som do Pedro Mariano, seu melhor amigo. Agora faltam 3 minutos para as 4, eu sou a Luciana Camasmi, estou aqui cobrindo as férias da Ana Pelisseri e a gente volta a se encontrar amanhã aqui na Nova Brasil. Na sequência você fica na companhia do Dom Ávila. Um abraço, ótimo feriado para você.
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Uma excelente tarde pra você, um excelente feriadão agora, 4:02. Por aqui, Dom Ávila, tá tudo certinho com você por aí? A partir de agora, você vem pra cá comigo no Sob Medida. Uma hora de música sem intervalos pra você aumentar o som, aumentar o volume e levar a Nova Brasil aonde você quiser. Através do rádio, aplicativo e também no site novabrasil.com. 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

0: Nova Brasil, mais que moderna brasileira. 4h13, boa tarde.
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Isso é Capital Inicial, tudo que vai. Você tá curtindo sob medida. Uma hora de música sem intervalos. E a gente segue por aqui com Ana Carolina.

0: Nova Brasil, mais que moderna brasileira. Esse é Caetano Veloso, Estrela e Lua, agora 15 para as...
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0: Para as 5 da tarde. 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

0: Na brasileira, encerrando essa edição do Sob Medida com Chico César, com clássico à primeira vista, rolou também Marina Lima, Me Chama. 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Agora 4h57, uma excelente tarde para você.
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7: 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Boa tarde, excelente quinta-feira, feriado de pouco movimento nas principais vias e corredores. Lembrando que hoje e também amanhã, sexta-feira, em virtude do feriado de Corpus Christi, o rodízio municipal de veículos está suspenso na capital paulista. 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

0: Brasil mais que moderna brasileira, esse é Nando Reis, sou dela, você também curtiu Caetano Veloso. E vem chegando o Nova Brasil em campo com Weber Lima e toda a equipe esportiva da Nova Brasil.
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4: Bom fim de tarde, bom feriado para você ligado na Nova Brasil. O trânsito segue bastante tranquilo nas principais vias e corredores e nas estradas na chegada e saída da capital. Ainda na Zona Norte, interdições entre a Praça Campo de Bagatelle e em Santana, na Brasleme, tem show religioso acontecendo por ali. A CT monitora o trânsito até o final da noite, trânsito sendo desviado nas duas direções pela Avenida Cruzeiro do Sul. 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Gilberto Souza, Nova Brasil FM.
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6: 5 horas e 31 minutos. Boa tarde para você ligado na Nova Brasil FM. 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Daqui a pouquinho tem pão de alhozinho aqui para Fran, pro Luiz Ademar, pro nosso Renan Teixeira. Acabamos de gravar o SBT Esportes Interior, que daqui a pouquinho, às 7h15, vai pro SBT, pro TH+, SBT Interior, com o Santiago. Ei, Santiago, papai comprou figurinha hoje, né, Santiago? É, eu tô sabendo, em locais autorizados ele comprou. Bom, mas é o seguinte, vamos falar de futebol a partir de agora até as 7 da noite, até as 7 da noite. Com o Luiz Ademar, com a Fran, com o nosso Jorge Vinícius, direto de Ribeirão Preto, a cidade do Pinguim. JV nunca me chamou para tomar um chope lá em Ribeirão Preto, rapaz, que coisa. Mas nós vamos até às 7, comigo Weber Lima também, com a equipe de Ricardo Simões, Gabriel Petraço, Cezinha Martins, Lucas Monteiro, na mesa de som, Celcinho Roberto, na produção de Antônio Lima. Vamos falar de seleção brasileira. Do Palmeiras, do Verdão, que infelizmente hoje perdemos Leivinha, né, aos 76 anos, um dos pilares da história do Palmeiras, da segunda academia, campeão brasileiro, 72, 73, o Leivinha que defendeu a seleção brasileira em 1974, passou pelo São Paulo, terminou a carreira, né, no São Paulo, jogou pela Portuguesa, pelo Atlético de Madrid, enfim, grande Leivinha, sempre me tratou muito bem, conversei muito com Leivinha, e a gente tá vendo no youtube.com/jornalismo Nova Brasil, youtube.com/Nova Brasil em campo.
7: Eu fui na estreia dele com a camisa do São Paulo, que ele fez um gol de cabeça, jogou pouco, já tava com o joelho estourado e tal, mas mesmo... Era sensacional. Eu fui na estreia dele com a camisa de São Paulo no Morumbi, ele fez um gol de cabeça.
6: É um dos cinco maiores artilheiros da história do Palmeiras.

0: Palmeiras e morreu em complicações do Alzheimer. O Leivinho, é uma doença infernal. Alzheimer é uma doença realmente que a pessoa esquece quem ela é, né? E a gente... os nossos sentimentos, né? A família do Leivinho aí, grande jogador da história do futebol brasileiro e que jogava muito. Bom, mas vamos lá com as manchetes do programa de hoje com o nosso Felipe Camargo falando da seleção brasileira, Antônio Lima, Edson Rufino, Lucas Basílio e Felipe Oliveira neste dia 4 de junho de 2026.
1: Na seleção brasileira, Carlo Ancelotti deve promover 5 mudanças visando o amistoso deste sábado contra o Egito em Cleveland. Lateral direito Wesley e volante Fabinho conversam com a imprensa e Neymar não viaja para o último teste da seleção antes da Copa do Mundo.

0: Alfonso Davies, o lateral esquerdo, ídolo do Bayern de Munique. E a seleção do Catar tem dois brasileiros entre os convocados.
1: Seleção que vem embalada por conta da campanha da Copa de 2022. Seleção que volta à disputa de um Mundial 24 anos depois. E seleção com um elenco bastante conhecido do futebol brasileiro. São os destaques do Grupo D hoje no nosso Nova Brasil em Campo.
2: No Grupo G da Copa do Mundo, Espanha enfrentando neste momento a seleção do Iraque. A bola rolou a partir das 16 horas. E o técnico Luis de la Fuente não conta com 10 jogadores. Sim, 10 desfalques no penúltimo amistoso da seleção espanhola antes da estreia da Copa do Mundo. E no Uruguai, rival da Espanha no mesmo grupo, a Arrascaeta ficará na Copa. Definição oficial da Federação Uruguaia, o camisa 10 do Mengão vai para os Estados Unidos e estará no Mundial.
3: Várias seleções estarão em campo neste final de semana em jogos amistosos na reta final de preparação para a Copa do Mundo, entre elas Argentina, Portugal e Inglaterra. No caso específico da Argentina, time alternativo tem vários problemas físicos no elenco. Lembrando que o Emiliano Martínez, o goleiro titular, tem uma fratura no dedo anelar. Mesmo assim, acredite se quiser, treina com uma mão só e garante vai estar pronto para a estreia da Argentina no Mundial.
0: O Ademar é muito bom, né? Eu escuto as histórias do Ademar. O Ademar é muito bom para lembrar até da infância dele. Eu não lembro muito, né, do futebol na minha infância. Eu me lembro, eu muito pequeno, assim, da idade do Santiago, mais ou menos, filho do nosso Renan Teixeira. Tem 8 anos, né? 8 ou 7? 7. O Santiago tem 7 anos. Eu me lembro do meu avô me levando no Canindé para assistir a Portuguesa. Eu com uma camisa vermelha da Portuguesa e tal, e eu me lembro disso, mas o Ademar é muito bom para lembrar dessas histórias, né? Ele sempre conta as histórias de quando ele acompanhava os jogos com o pai dele e tudo mais. Ademar, você lembra do Leivinha? Você lembra bem do Leivinha, assim, ou você lembra mais da parte final no São Paulo?
4: Não, eu lembro.
0: Boa tarde, né?
4: Eu lembro, inclusive, quando ele fez o gol que seria do título do Palmeiras contra São Paulo de cabeça e anularam. Não sei se vocês têm essa imagem aí, um gol que no árbitro, não lembro o nome do árbitro, que ele anulou. Eu lembro que ele tava nessa final aí e foi uma cabeçada espetacular. Ele falou que foi de mão, porque ele cabeceava que era uma barba de
0: não, cara. No YouTube tem, se você quiser acompanhar, gente, vai lá no YouTube e coloque gols de cabeça de Leivinha. Tem um top. Nossa. Lá dos golaços de cabeça.
4: Ele foi comentarista no Sport TV, mas eu trabalhava no Globoesporte.com, mas encontrava muito com ele na Globo e tal, né?
0: E cara solícito,
4: nossa,
0: né?
4: Nossa, sensacional. E o Leivinha, meu pai era motorista de táxi, eu desde criança, 5, 6 anos, a gente em tudo quanto é jogo no Morumbi e também no Pacaembu, porque eu tinha um tio que era porteiro ali onde que a gente faz a imprensa.
0: Sim.
4: Meu tio colocava de graça eu e meu pai pra dentro, né? Porque ele era porteiro ali, então a gente via, então no Pacaembu a gente ia em todos e no Morumbi que meu pai vinha fazendo lotação.
0: Sim.
4: Então ia muito em jogo, cara. Então assim, meu primeiro jogo no 75, quando São Paulo foi campeão em cima da Portuguesa, eu tava lá.

0: 87, primeiro título brasileiro, eu tava lá, que nós somos pro Belo Horizonte, né? É, então, o Leivinha, na estreia dele, ele fez um gol de cabeça, agora eu só não lembro o adversário. Ele fez de cabeça, mas ele já chegou no São Paulo, e eu lembro que a gente acompanhava, né, Radinho e tal, e falando, pô, ele já não tem mais joelho, já tá com o joelho, pô, ele voltou pra encerrar a carreira no Brasil, jogou pouquinho no São Paulo, mas eu fui quando ele fez de cabeça, e fez um belo gol de cabeça no Morumbi, mas também jogou pouco, mas de qualquer maneira foi um jogadoraço. É aquela coisa, hoje em dia a gente tem poucos gênios e craques. Eu diria que só o Neymar, que faz tempo que não é craque, que é craque hoje no futebol brasileiro. Antigamente, que nem o Leivinha, a gente tinha os montes, e o Leivinha não era bom jogador. Ele era cara pra você chamar de, vai, se não fosse chamar de craque, era aquele excelente jogador.
1: Sim.
0: Jogava demais, cara. Jogava.
1: Inclusive, falam muito, né, da seleção de 74, a seleção era ótima.
0: Nossa.
1: 74, 78, enfim, eram grandes seleções. A gente tá vendo os gols de Leivinha pelo Palmeiras. Leivinha faleceu hoje aos 76.
0: O Leivinha, se não me engano, ele começou na Portuguesa. Aí ele despontou, ele e o Luiz Pereira, muito, jogaram muito. Da época, o Palmeiras foi lá e buscou.
1: Sim.
0: Aí depois, ele e o Luiz Pereira vão pro Atlético de Madrid. Fica um tempo que o time ganha pouco título, né? Aquela coisa. Mas ficaram muito tempo lá, são ídolos lá.
1: São. E aí, Luiz Pereira continua lá.
0: Continua morando e trabalhando lá, né?
1: É.
0: E aí depois ele veio, reta final, pra jogar no São Paulo, foi comentarista do Sport TV, enfim, que Deus o tenha, porque eu perdi minha sogra ano passado com essa mesma doença, e quem já teve alguém na família que teve essa doença, sabe o quanto ela detona o ser humano. Que pecado.
1: Sim, a pessoa esquece de quem ela é.
0: É.
1: Fran, boa tarde, Fran, tudo bem?
2: Ótimo, boa tarde, Weber, Ademar, a todos os ouvintes, o pessoal que tá aqui, Renan também, e o filhinho dele.
1: Santiago, grande Santiago, que hoje recebeu um monte de figurinha.
0: Santiago Santiago é nome de pagodeiro, hein, meu? Santiago, aí, mano.
1: Recebeu muita figurinha hoje, sabia, Fran?
0: Internacional essa figurinha aí, hein?
1: Internacional.
0: É lá do Paraguai.
1: Ele não tem vergonha, isso que eu falo, o Renan não tem vergonha. É na cara. Mas é o seguinte, 5 horas e 40 minutos, o nosso Jorge Vinícius, o JV, você também comprou algo de figurinhas ou não? Boa tarde.
3: Oi, Weber, um abraço para você, boa tarde a todos os nossos companheiros aí, aqueles que nos acompanham aqui no Brasil em Campo. Eu fui seduzido pela minha filha a comprar um álbum, e evidentemente já naquela promoção do álbum, alguns pacotes de figurinhas da Copa do Mundo, viu, Weber? Então, respondendo a sua pergunta, sim, eu tô acompanhando de perto a Copa do Mundo com as figurinhas para colecionar para minha filha.
1: Tá certo.
0: Ele já tem a do Neymar ou não?
1: Tem do Neymar já ou já tá vendo, não?
3: A do Neymar até agora não pintou, não. Ela já tirou o Messi, já ficou feliz por ter tirado o Memphis Depay, mas o Neymar não apareceu ainda.
1: O Neymar vai sair numa... Como é que eles chamam? Numa...
0: reedição, né?
1: Reedição de substituição. Inclusive, papais e mamães. O álbum é caro, né?
0: Mas quanto tá no trem?
1: No trem é mais barato. Mas é o seguinte, ó. Papais e mamães, se preparem, hein? Que em 2030 vão ser 60 e tralalá de seleções. Aí vai ser um livro. Um livro de figurinhas. O cara vai gastar uma casa no álbum de figurinhas. Bom, mas vamos lá. 5 horas e 42 minutos, as manchetes. Mas a gente vai abrir com a enquete de hoje. A enquete de hoje é o seguinte: foi justa a punição ao Alan do Palmeiras? Foi punido com 2 jogos pelo STJD. O do Paulinho, eu acho que tá tudo certo. E o Astubiceno foi punido um jogo, acho que isso aí tá normal,
0: só,
1: né?
0: Só tem que lembrar, eu só quero só enfatizar o seguinte, o STJD é no Rio,
1: sim.
0: 90% dos auditores são flamenguistas.
1: Isso é verdade.
0: E o Flamengo concorre com o Palmeiras,

0: Então, eu sou contra a punição do Paulinho, sou contra a punição
1: do Paulinho. Não pode, Ademar.
0: Sou contra. Eu vou dar um jogo pro cara por causa do seu quê e tal. Faz uma puta, faz o seu quê, porque você tá fazendo com que um adversário direto do centro. Você está prejudicando o adversário direto do Flamengo. E eu, pô, conheço aquele tribunal de Araque, tribunal mentiroso, tribunal de caras que deturpam tudo a favor do Flamengo. Eu teve um jogo que São Paulo ganhou de 6-1 do Botafogo e os caras deram a vitória pro Botafogo porque inventaram o Sandro Hiroshi. Se o Sandro Hiroshi é gato, o que que tem a ver? Você pune o gato, pune o clube com dinheiro, mas você tira os pontos. É assim que é tratado.
1: Sim.
0: Sabe? Desde a época do Sandro Hiroshi lá.
1: Sim.
0: Então, por isso que eu acho uma sacanagem. Eu sou. Pô, dois jogos pra um pisão no pé, eu nem expulsaria o cara.
1: Tá, expulsar,
0: eu não expulsaria. Eu respeito opiniões,
1: sim, sim.
0: É critério. Eu nem expulsaria o cara. O pisão no pé, pô, daqui a pouco tamo ferrado. Mas tudo bem, expulsou o cara, dois jogos. É uma tremenda flamenguice.
1: Aí tudo
0: bem. Eu
1: concordo com o Ademar quando ele fala isso daí. Um jogo, o cara foi expulso, um jogo, tá tudo certo, tá fora do próximo, né? Eu concordo com a expulsão e uma partida. Agora arrumaram mais um jogo, são dois jogos pro Alan, isso daí é sacanagem, pô. Aí é sacanagem com a equipe do Palmeiras, né? Porque o Alan é uma peça importante desse time do Palmeiras, aí é sacanagem. Expulsou um jogo. Cumpre e tá tudo certo. Agora arrumaram mais um jogo pro cara. A gente tá vendo aí as imagens do lance. Fran, na sua opinião, Fran?
2: Exagerado, Weber. Exagerado. No primeiro momento, quando eu olhei o lance, até achei que o árbitro foi muito rígido ali, né? Na expulsão. No primeiro momento, achei que tinha sido uma entrada para cartão amarelo. Mas já que ele expulsou, tudo bem, né? Não acho um absurdo ter expulsado, mas dois jogos eu achei exagerado, achei que foi uma expulsão normal, ele não foi desleal, ele não atingiu o adversário para poder machucar, entendi como um lance ali de jogo, acho que um jogo só estava de bom tamanho, estava normal. E ainda em cima desses critérios, né, ou falta de critérios deles, a questão do Gabigol, né? Eu escutei vocês discutindo ontem, debatendo ontem, um jogo só, sendo que o Alan, o André, pegou dois jogos para mais. Por que que pegou só um jogo? Qual que é a diferença? Se é o gesto obsceno, então você tem que dar o mesmo número de jogos para todo mundo, mas a gente sabe como que funciona as coisas aqui no Brasil.
1: Inclusive a gente tá vendo o lance aqui do Alan novamente.
0: Eu acho que se fossem as novas regras, o VAR chamaria o árbitro e falaria: vem cá, irmão, isso aqui é vermelho? Eu acho que pelo menos para ele olhar de novo.
1: Sim.
0: Porque agora, você sabe que agora não pode fazer isso, mas vai, a partir de agora da Copa do Mundo vai poder.
1: Vai poder.
0: Pra você amarelo.
1: Amarelo, tudo. Vai poder você chamar falar, o cara no amarelo.
0: Dá uma olhada aqui, será que isso aqui é
1: amarelo, vermelho?
0: Amarelo, exatamente.
1: Vermelho,
0: Eu acho que se tivesse VAR, o cara chamaria pra ele dar uma... Você acha que isso é pra vermelho? Eu respeito que nem você acha que é, e é a interpretação.
1: Sim,
0: é
1: interpretação.
0: Eu não tô certo, você tá errado, sim. Eu tô certo. É a interpretação, a minha não é pra expulsar, ele pisou no pé, né? Mas tudo bem, é interpretação, mas aí se fossem as novas regras, eu acho que o VAR chamaria o árbitro.
1: E na sua opinião, Jorge Vinícius, o que que você acha do lance e dessa punição de dois jogos, JV?
3: Acho absurda essa punição do Alan. E eu vou falar para você, o STJD, na esfera esportiva, para mim, é o grande reflexo do Superior Tribunal de Injustiça do nosso país, da nossa justiça comum que comanda o nosso território. Desculpe avançar fora das quatro linhas, mas a gente sabe que esses absurdos cometidos, às vezes são cometidos, essas injustiças cometidas nessas ações, esses atos, com pessoas que julgam com camisa de time por baixo, né? Assim como nossa justiça comum, existe o político ao invés da pessoa, do juiz, preparado para uma análise, para uma decisão. E no futebol.

0: Bom, o Weber, para mim não foge a regra. É pior ainda essa situação. É mais clara ainda. Então, é absurda para mim essa punição com esse outro jogo a mais dado pro Alan, jogador do Palmeiras, pelo Superior Tribunal de Injustiça Desportiva também, que comanda o nosso país também nessa esfera.
1: Tá certo, JV aí tá mostrando o lance. Eu só achei que era pra expulsão mesmo, e é o que o Ademar falou. É porque quando você vai disputar uma bola, você não vai com esse pé tão levantado do jeito que o Alan foi, ó. Você não vai disputar uma bola desse jeito. Você vai com a bola pra tentar dar um toque nela, né? Você não vem com o pé de cima pra baixo.
2: Pega o tornozelo.
1: É.
2: Tinha sido só no
3: pé. Não, mas não pegou no tornozelo.
1: Pega.
3: Pega
2: o tornozelo, não pega.
1: Pega um pouquinho. Mas eu também acho que ali tem um de cima para baixo, é por isso, né? Mas é o que é, interpretação. É interpretação e tá tudo certo. Mas é o seguinte, a gente vai falar da seleção brasileira, mas antes de falar da seleção brasileira, imagens da chegada do Casemiro para cima do Endrick. Entrada dura do Casemiro para cima do Endrick. Agora a gente vai para outro tema. Você participa conosco pelo WhatsApp 11 943 805 100. Você participa conosco pelo WhatsApp 11 943 805 100, no youtube.com/jornalismo Nova Brasil, youtube.com/Nova Brasil em Campo. A gente tá com a imagem, você que não viu hoje pode olhar a entrada do Casemiro e o drible do Endrick, né? O Endrick estava indo para um lado, né? E aí pega ele é mais ou menos assim, galera. É como se o jogador estivesse com a bola em domínio e ele estivesse indo em direção do próprio gol. E aí ele finge que vai e vira o corpo e já sai, dá um belo drible de corpo no Casemiro, né? O Casemiro abre as pernas achando que ele ia dar o passe, não deu, ele volta e o Casemiro dá uma entrada fortíssima, um carrinho pra cima do Endrick. Fran, o que você achou dessa entrada forte em Endrick no treino pelo Casemiro? Alguns dizem que ele não fez isso com o Modric quando deveria em 2022.
3: Como eu vou falar assim, como eu queria que você desse um carrinho desse no Modric, mas era amiguinho, jogava no mesmo
1: junto,
3: time,
1: né, e tal.
3: Aí ele foi um tremendo bunda mole, agora é machão.
1: Fran, e aí, o que você achou?
2: Ah, eu tenho uma... Bom, Weber, assim, eu fui atleta, o Renan tá ali também, e também foi atleta. A gente sabe que faz parte do dia a dia essas chegadas divididas mais intensas, mas no meu ponto de vista foi desnecessário. É, eu acho que ele poderia ter evitado. A gente está aí já com vários atletas que já ficaram fora da Copa do Mundo, como o Estevão, como o Rodrigo. A gente tem o Neymar aí que nem sabe como que vai se recuperar. E por mais que tenha muita intensidade divididas, eu acho que o Casemiro poderia ter evitado esse lance. Se o pé do Endrick ali fica preso, talvez pudesse virar o tornozelo e a gente perder o menino ali pro começo da Copa. Então eu achei desnecessário. Sei que muita gente até divide opiniões, não é? Muita gente fala, faz parte do jogo, você tem que treinar como você vai jogar, o que você faz no treino é reflexo do jogo, e tá tudo certo. Mas eu acho que alguns casos e algumas entradas como essa poderiam ter sido evitadas, porque o foco, obviamente, não é o treino, e sim o jogo.
1: E na sua opinião, Ademar?
3: Eu vi o Tele Santana treinar o São Paulo. Se o cara faz uma dessa daí, eu vi muito. Você tá expulso. Sai do treino. Sai do treino porque burro não joga comigo. Burro não joga comigo. Isso daí é coisa de selvagem. Já vi o Tele fazendo com o Pintado, com o Dinho, com o Goiano.
1: O
3: Renan jogou com o Lugano, e o Lugano batia pra caramba e tal.
1: O Renan também dava umas porradas também.
3: Mas o Renan não fazia isso aí no treino, não.
1: Não fazia, Renan.
3: Não fazia isso, porque ele era. O Renan chegou ali, todo humildinho, ele veio da base, tinha medinho dos caras e tal. Não era leão, não. Ele era manso porque ele era jovem.

0: benzinho. Tudo bem que ele dava umas pancadas no jogo, mas no treino ele não pegava assim, não. E se pegasse com o Tele assim, o Tele falava: vai tomar banho, primo, vai tomar banho, moleque. Ah, não precisa do negócio desse, cara. Você podia ter tirado um moleque promissor que pode ajudar a seleção e tudo.
1: Olha lá, Demar.
0: Dá uma porrada ali, mano. Agora eu quero ver ele na Copa dando voadora.
1: Era ali, rapaz. Dá a chinela aí, ó.
0: É aí que eu queria ver ele, machão.
1: Inclusive, galera, a gente tá mostrando aqui pra quem tá no rádio, a gente tá mostrando o Modric no gol da Croácia no finalzinho do jogo, que a bola desvia no Marquinhos, mata o Alisson. A jogada começa com Casimiro com o Modric, e o Casimiro solta o Modric. Poderia ter feito a falta lá no campo de defesa dos croatas. E aí, olha lá, ó, chegou o Casimiro, não deu porrada. É. Não deu porrada, era aí que tinha que dar porrada.
0: Era ali, pô. Agora tô querendo ver a Copa e o Casimiro dessa voadora na Copa. Tô querendo. Se ele fica aquele gatinho, nós temos que fazer o gatinho e o leão.
1: O gatinho e o leão.
0: Eu quero ver o gatinho e o leão.
1: Tem que chegar junto. Ô, Tricão, vamos ver aqui, Tricão. Mostra o lance pro Tricão aqui que ele não viu. Tricão, mostra lá. Cadê o lance do
0: Modric? O Tricão não achava o cara também. Ele ia fazer aquele Casemiro na Copa. O Tricão não ia dar conta, não.
1: Olha lá, ó. Vai, Tricão, era esse o lance do Casimiro dessa voadora. Jorge Vinícius, e aí, JV, o que você achou da entrada do Casimiro no Hendrick no treino?
2: Gente, nós estamos comentando um esporte chamado futebol, um esporte de contato. Os caras estão se preparando, estão treinando para uma Copa do Mundo. Não houve maldade nenhuma do Casimiro. Se esse treino fosse um jogo, ele receberia, na minha opinião, no máximo, um cartão amarelo, mas uma entrada normal de um treinamento onde tem contato. Ele exagerou um pouco, treino e tal, os caras ali muito próximos nesse período, juntos e tal. A gente sabe dessa relação também que é importante no dia a dia de trabalho. Mas é futebol, é uma entrada, uma hora passa uma aqui, passa outra ali. Para mim, absolutamente, Weber, normal essa disputa de bola, um pouco de exagero, sim, do Casemiro, mas nada de maldade, nada de grave e nada para criar nenhum tipo de polêmica. Para mim, normal, segue o jogo, nós estamos falando de futebol e futebol é contato.
1: Tá certo, JV. Vamos falar de seleção brasileira, então, com o nosso Felipe Camargo. E aí, Felipe, como é que foi o dia da seleção brasileira?
3: Fala, Weber, tudo bem? Um abraço a você, um abraço, amigo ligado aqui no Nova Brasil em Campo. Vamos atualizar o dia da seleção brasileira, que está em reta final aí de preparação para o amistoso contra o Egito. É o último teste da seleção comandada por Carlo Ancelotti, visando a estreia na Copa do Mundo no próximo dia 13. O Brasil encara Marrocos e inicia aí a disputa para, quem sabe, buscar o Hexa Campeonato Mundial. Para essa última partida de teste da seleção brasileira, Neymar ficará em Nova Jersey, não viajará com a delegação a Cleveland para o amistoso diante do Egito. Neymar está em fase final de recuperação da lesão na panturrilha. Além da ausência do Neymar, a seleção brasileira terá uma outra cara para pegar a seleção do Egito, bem diferente daquela que pegou o Panamá, né? Muita gente achou que o time principal do Brasil não jogou tão bem quanto o time reserva. Então algumas mudanças vão acontecer. Algumas são obrigatórias, né? Pelo que nós já temos de informação, né? A dupla de zaga volta a ser formada por Marquinhos e também por Gabriel Magalhães. Os dois finalistas da Champions, que são titulares da zaga, estão de volta e jogam contra o Egito. Na lateral esquerda, Douglas Santos será testado na vaga de Alexandro pela esquerda. Nós teremos também outras duas mudanças do meio para frente. Saem Luiz Henrique e Matheus Cunha, entram Lucas Paquetá e

0: corteado. São modificações feitas por Carlo Ancelotti, que foram vistas, né, pela imprensa no treino aberto e que dão indícios de uma seleção bem modificada para pegar o Egito no próximo sábado. Wesley segue na lateral direita e ele fala sobre a adaptação que tem sido voltar a jogar nesse setor, uma vez que na Roma ele tem jogado pela esquerda. Como é que tem sido isso? Vamos ouvir o lateral direito Wesley aqui no Nova Brasil em Campo.
1: Eu joguei 20 e poucos jogos só pela esquerda e o resto 13 ou 12 pela direita, então tem uma diferença. Eu falei pra ele, eu falei, cara, eu sinto um pouco de diferença. Até comentei com o Juan, com o pessoal, falei, pô, preciso treinar mais um pouco aqui de ajuste de corpo, porque eu preciso disso, porque eu só tô pela esquerda. Só que eu acho que é uma coisa que agregou no meu futebol, que eu posso fazer as duas coisas. Só que pela esquerda eu sou muito mais ofensivo do que defensivo, porque tem ajuste de corpo, tem tudo isso. Então, acho que, como na Roma a estratégia é muito ofensiva, acho que o meu poder ofensivo pela esquerda é muito bom e pela direita também. Só que tô feliz que tá dando tudo certo, né? Então, que continue assim, se eu for jogar pela esquerda ou pela direita, o importante é estar no meio das quatro linhas.
0: Além de Wesley, conversou também com a imprensa nesta tarde de quinta-feira nos Estados Unidos o volante Fabinho. E ele foi questionado sobre um lance que gerou muita repercussão nas redes sociais, a entrada do Casemiro no Endrick, o excesso de vontade do Casemiro. Será que isso pode levar problemas, né, num trabalho pré-Copa do Mundo? Vamos ouvir o que fala o experiente volante Fabinho aqui no Nova Brasil em Campo.
2: Faltas tem em todo treino. A gente, quando dá para evitar uma chegada mais forte, um pisão assim, a gente tenta evitar, mas tem vezes que você não consegue. Você vai, quer ganhar a bola, quer estar forte na disputa ali contra um companheiro e acaba fazendo uma falta mais forte. Não é a primeira vez que acontece, nem vai ser a última. Mas eu acho que a importância é ninguém ser desleal. É lembrar que a gente está na mesma seleção, todo mundo junto, que queremos ganhar junto. Então esse é o principal pensamento.
0: Fabinho também falou sobre Neymar. E olha, o Weber, até que demorou para que a primeira pergunta na coletiva lá nos Estados Unidos tivesse algum questionamento em relação ao Neymar. Ela foi feita ao Fabinho, que explica como, na visão dele, está o camisa 10 na seleção.
2: É importante ter ele aqui com a gente. Ele é um líder desse grupo. Ele não fez parte assim tanto desse processo de entre Qatar e Estados Unidos aqui. Ele teve uma lesão grave, então ficou um pouco fora desse processo, mas não deixou de ser um líder e um cara importante. Ele faz bem para o ambiente, está feliz. A gente não vê tanto esse trabalho de recuperação, né, que é mais sozinho dele com os físicos, com os preparadores físicos. Mas o ambiente está bom, no que ele pode ajudar, ele ajuda. E o que a gente espera é que ele se recupere 100% rápido e esteja já disponível para ajudar a gente em campo.
0: Esse o volante Fabinho e o provável time do Brasil para pegar o Egito, de Alisson no gol, o Wesley na direita, na dupla de zaga Marquinhos e Gabriel Magalhães, com Douglas Santos fechando o setor defensivo pela esquerda. Casemiro e também Bruno Guimarães, os dois homens de marcação. Depois nós vamos ter mais à frente as presenças do Lucas Paquetá, tendo centroavante o Igor Thiago e abertos pelas pontas Rafinha e Vini Júnior. Weber Lima.
3: Brasil. Maravilha, Felipe Camargo trazendo as informações da seleção brasileira. E aí, hein, a enquete de hoje é a seguinte: você acha que foi justa a punição ao Alan? Vamos lá pro WhatsApp, pessoal participando, e ó, a gente vai falar sobre um negócio aqui interessante. Eu já cantei a bola aqui durante a semana. Fala, a gente critica muito a seleção brasileira, né? A forma que foi o ciclo e tal. Mas a seleção brasileira foi a única, até agora, das favoritas, das grandes favoritas do futebol mundial, que o Brasil sempre tem possibilidade de ganhar uma Copa. Sempre estará entre os oito, eu tenho certeza.

0: a única que pegou um adversário que estará na Copa do Mundo e atropelou. Fez 6-2. Terminou lá na Espanha, La Coruña. Espanha 1, Iraque 1. Espanha 1, Iraque 1. Ah, Weber, mas mexeu muito no time. Brasil também mexeu. Brasil mexeu o time todo, mudou o time todo. E estamos chegando a 43 do segundo tempo. A França está perdendo da Costa do Marfim. 2-1 de virada. 2-1, 43 do segundo tempo. Então, só para lembrar esse tipo de coisa, né? Que às vezes a gente critica demais, mas pelo menos no amistoso, antes da Copa do Mundo, o Brasil deu um atropelo no Panamá. Não o time no primeiro tempo, que não foi tão bem assim, mas ganhou. Mas a garotada que entrou no segundo tempo arrebentou. Vamos então com o pessoal no WhatsApp, no 11 943 80 500. Vamos lá.
1: Éber Lima, Luiz Ademar, Fran, Jorge Vinícius, boa tarde para todos vocês. Pessoal, o caso é o seguinte: Corinthians, São Paulo e Santos, qual desses times voltará mais forte pós-Copa do Mundo? Ivan Carlos de Mauá.
0: É cedo, Ivan Carlos.
2: Fala, Éber, boa tarde.
0: Tarde.
2: Ótimo feriado a todos. Aí. Será que a seleção vai conseguir fazer esse feito inédito mais uma vez, ganhar a Copa do Mundo após 24 anos, como foi em 2002? O que vocês acham aí, hein? Abraço, Marcelo, tal da freguesia do O.
3: Boa noite, Weber Lima, que é o Edson no Rio de Nagoya. Sobre a entrada do Casemiro no Endrick, e se fosse o Neymar, será que ele entraria da mesma forma? Eu queria saber a opinião de vocês. Grande noite e ótimo programa, abraços.
0: Valeu.
4: É do Everson, Luiz. Casemiro tá daquele jeito. Aqui não, rapaz, aqui a bola passa, mas se não passa não, o jogador fica caindo no campo. Ei, Jana, que sabe louco. Vai, Brasil.
5: Caramba, boa tarde, boa tarde. Até que enfim, alguém pra falar o que o povo, todo mundo pensa. Menos o flamenguista, hein? Parabéns aí. A Flamídia aí é complicadíssimo jogar contra a Flamídia. O time não é bom, não, dá pra jogar. Agora contra a Flamídia é difícil.
0: 18:04, mande sua mensagem no 11 943 80 500. Aqui no YouTube, você acha que ele entraria da mesma forma no Neymar?
6: Mas nem a pau, o Neymar, ele falava, por favor, senhor,
0: pode passar.
6: Pode passar, que você é meu parça.
0: E você, Fran?
7: Eu acho que ele ia evitar.
0: E você, JV?
6: Eu gosto da o jeitinho dela. Eu dou a pancada, ela dá uma pancadinha, mas dela é tão forte quanto a minha. Mas ela é com estilo.
0: É com estilo. JV, e aí? Você acha que se fosse o Neymar ia tomar aquela pancada?
6: Weber, é o seguinte: o Neymar é tão diferenciado que também nessa situação o Casemiro não ia pegá-lo, não ia acertá-lo. Então, o Neymar, só o Neymar, ele é diferente.
8: Mas esse Jorge é um puxa-saco, hein, meu? Pelo amor de Deus. Não. É um vaseline esse Jorge aí, é um puxa-saco de mão cheia.
0: O Wagner Marim falou assim, STJD, quem paga mais chora menos. Regiane Salvador, aí falou aqui com ela. Edson Inohira de Nagoya, um abraço para você. José Geraldo Palmeirense de Pedra Bela. Punição pro Alan só deveria ser de um jogo. Foi expulso e nem reclamou. Quem mais? Vamos aqui no nosso Jornalismo Nova Brasil. Foi justo sim, disse o Ivanilson. O Geraldo Jerônimo, foi injusto. o Chicão Disciplina da Freguesia do Ó. Um abraço pra você. Não colocou o nome, o JRM Brasil falou aqui, contato do Casimiro, pegou por trás, foi agressão mesmo, tá certo. Deixe seu like.

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5: Motorista ligado na Nova Brasil fala da rodovia Regis Bittencourt. Tem congestionamento entre o 284, passagem por Itapecerica, e o 282. Na chegada à região de Embu das Artes, tem um bloqueio parcial por ali. Trânsito afunilado. Atenção. Agora quem vem do Largo ou a partir do Rodoanel, acessa Regis, saindo de São Paulo em direção a Curitiba, caminho tranquilo agora. 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Gilberto Souza, Nova Brasil FM.
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8:10, voltamos com o Nova Brasil em Campo, com pão de alhozinho, da Jogo, Tricão, meu amigo, pelo menos Tricão, você vai descansar agora esse mês, você não vai precisar ver mais aquele time horroroso jogar, você vai ficar de boa, vai ficar vendo as contratações maravilhosas que vão vir por aí, entendeu? E eu nem vou te contar, Tricão, que a mesma turma vai continuar lá, sabe? É, a mesma turma lá. Leco, Aidar, tá?

0: os caras não largam. Se eles querem o São Paulo no limbo, rapaz. Eles não largam o São Paulo, Tricão. É, ou tem Aires. Os caras preferem afundar o clube, acabar com o clube mesmo. Eles estão. É o objetivo. Eu acho que eles são corintianos, palmeirenses, santistas. Parece que o objetivo é acabar com o clube, Tricão. Mas fica tranquilo, viu, Tricão? Pelo menos jogo bom você vai ver. Você vai ver meias maravilhosas, não vai precisar ver Luciano. Tá bom, fica aqui, Tricão, tranquilo aí. 18 horas e 11 minutos.
1: Eu só aviso o Tricão, quando o Luciano não joga, não tem gol, viu?
0: Não, quando
1: ele o Luciano não joga, ele fez contra o Bahia, Tricão. Ele fez contra o Botafogo, tava machucado, perdeu do Remo. Não, o Luciano não joga, não tem gol, Tricão.
0: Tricão, quando o Luciano não joga, sabe o que acontece? Título da Copa do Brasil. Sabia que ele tava no banco naqueles jogos, né? Nos decisivos, tava no banco, aí o time foi campeão. Fica tranquilo.
2: Depois você não quer que eu dê risada.
1: Aí o Lucas machuca, aí se não é o Luciano, você tá morto.
0: É, Luciano tá morto. É, 18 e 12, vamos lá. É o seguinte, ó. É, o pessoal participando aqui do nosso programa, mandando a sua mensagem, deixa eu ver. Bom, agora a gente vai começar a falar mais de Copa do Mundo, mas antes, em relação à seleção brasileira, as mudanças. Eu quero primeiro com o Jorge Vinícius. JV, do último jogo contra o Panamá, goleada por 6-2, terminou, hein? Costa do Marfim 2, França 1. A Espanha não conseguiu ganhar do Iraque. Os favoritaços não conseguiram ganhar de seleções fracas. Costa do Marfim é fraca, Iraque é mais fraco ainda. Mas vamos lá. JV, mudanças na equipe do Brasil. Os dois zagueiros retornam, né? O Gabriel Magalhães e o Marquinhos na esquerda, sai Alexandro para a entrada do Douglas Santos. E na frente, saídas de Matheus Cunha e Luiz Henrique para o Paquetá entrar ali no lugar do Matheus Cunha e Igor Thiago no lugar de Luiz Henrique. O que, que você achou das mudanças, JV? O esquema é o mesmo, 4-2-4.
3: Bom, lá atrás, Weber, na zaga, já eram esperadas as voltas dos dois titulares que se enfrentaram no último final de semana na decisão da Champions League, com o título ficando com o Paris Saint-Germain do Marquinhos contra a equipe do Arsenal do Gabriel Magalhães. Então, na defesa, ok, o Douglas Santos agora vai ter a sua oportunidade também de começar como titular na lateral. Mas para mim, com exceção ao goleiro Alisson, é o que a gente tem de melhor essa defesa escalada pelo Carlo Ancelotti para o jogo deste sábado contra o Egito. Do meio campo para frente, para mim, ele acerta também, porque me agradou muito mais a seleção brasileira do segundo tempo da goleada contra o Panamá do que a seleção escalada no primeiro tempo. Eu gosto da chamada meritocracia. Meritocracia, o cara que está melhor, o que está vivendo o melhor momento, ele precisa ter o espaço dele, ele precisa jogar como titular. E o Igor Thiago está numa fase melhor, está no momento superior do que do Matheus Cunha. O Paquetá também, para mim, é mais jogador do que o Luiz Henrique. Então, o Ancelotti, ele acerta.
0: Não faltou o Danilo.
3: Ações pontuais para enfrentar a seleção do Egito. E para a estreia na Copa do Mundo, essa é a minha seleção, com exceção ao Alisson. Meu goleiro para a Copa do Mundo é o Everton. Agora, nos demais jogadores aí que tem à disposição para montar a seleção, da lateral até a última posição lá de beirada no ataque, a melhor seleção é essa. E quando o Neymar tiver condição de jogar, o Neymar entra em qualquer lugar. Qualquer lugar, entra no lugar do Paquetá, entra no lugar do Igor Thiago, entra no lugar do Rafinha, entra no lugar do Vini Júnior. A minha seleção é essa aí do amistoso contra o Egito, com exceção ao goleiro. Eu daria uma chance, uma oportunidade aí pro Everton também, viu?
0: JV, mas não faltou o Danilo? Eu colocaria o Danilo aí nesse time ao invés do Paquetá, sabia? Eu colocaria o Danilo ali no Casimiro, Bruno Guimarães e o Danilo. Você não colocaria o Danilo? Danilo do Botafogo, né? Eu tô falando.
3: Não, Weber. Não, eu entendo o Lucas.

0: Paquetá jogando ao lado de jogadores diferenciados. Não são craques, a seleção brasileira não tem mais craque de futebol. Aliás, são raras as seleções que tem hoje um grande jogador que pode ser rotulado como craque. Craque nós temos o Neymar. Se tiver condição de jogar, é o jogador único e diferenciado. Eu atuaria com Lucas Paquetá. Para mim, Lucas Paquetá, junto com esses outros jogadores de seleção, ele tem uma atuação que se sobressai ao Danilo, a Luiz Henrique, qualquer outro que possa disputar essa posição aí no meio-campo.
1: Maravilha, olha, algumas mensagens chegando aqui no WhatsApp, mensagem de texto, mande áudio. Sobre o Alan, sou palmeirense e achei a expulsão justa, porque se fosse o contrário, alguém ia dizer para deixar para lá. E ele é um jogador experiente, sabe que esse tipo de entrada é vermelho. E pro campeonato, se o Palmeiras disparar, perde a graça. Por isso que os caras da imprensa estão dando mais ibope do terceiro lugar para baixo. Os caras do Flamengo estão lá no tribunal, querem parar o avanço do Palmeiras de qualquer jeito. Mas não colocou o nome, rapaz. Ah, o Edson Rocha. Quando é assim, coloca o nome. Outro aqui, ó. O Gustavo Grilo de Campinas. Os comentários do estúdio são de mimimi, o jogo é jogo e treino é jogo, tá muito chato, padeiro dando palpite na operação do cirurgião, quando é crítica vocês não leem, a gente lê sim, Gustavo, mas tem que ser uma crítica construtiva, não essa bobagem que todo mundo escreve aqui, porque aí eu leio uma bobagem dessa, tô perdendo tempo do programa, não tem fundamento aqui a sua crítica, você tem que falar o porquê que não tem fundamento que a gente tá falando em relação ao Casimiro, a entrada do Casimiro. Eu não tenho problema nenhum em ler críticas aqui, leio sem problema nenhum, mas com fundamento, com embasamento, aí beleza, aí entra, vira até uma discussão no programa. Agora ficar com esse negócio de, como é padeiro no, dando palpite na operação do cirurgião, aí é coisa que qualquer um pode escrever, Gustavo.
2: É radicalismo, né? Porque a opinião dele que é inteligente, nós somos tudo burro.
1: É isso aí.
2: Assim, o cara que tem embasamento. O cara que não é democrático, não dá nem pra você ter...
1: É isso aí. Vamos lá, mais um aqui, mensagem de texto. A FM Nova Brasil em Fortaleza é minha preferida, faz parte da minha família. Oh, obrigado. Deixa eu ver quem tá mandando essa mensagem. Tem que mandar um nome, gente. Não mandou um nome. Mas obrigado pela audiência, pelo carinho. Marcos Macedo, ligado em Salvador, Bahia. E aí, Fran, em relação a essas mudanças do Ancelotti, eu só, já falei aqui, eu só não gostei da não entrada do Danilo.
3: Eu acho que o Danilo, a gente já falou bastante aqui que tá pedindo passagem, mas também entendo a entrada do Lucas Paquetá, e automaticamente, né, é um 4-2-4, que vai acabar virando um 4-3-3, né, Weber, porque o Paquetá, ele tem todas as características de um meia, ele não é um velocista que igual o Luiz Henrique, igual um Vinícius Júnior, um Rafinha, um Martinelli, Rayan, então automaticamente com a bola, acho que ele vai vir muito por dentro, com isso vai abrir o Rafinha pro lado direito, o Vini vai ficar do lado esquerdo e o Igor Thiago sendo esse jogador mais de referência no meu ponto de vista. E aí sim, sem a bola, acho que o Lucas Paquetá vai preencher muito aquele setor do lado direito para poder ajudar na hora da reposição defensiva. São as mudanças que a gente já tinha cantado a bola, né? Que o Ancelotti ia acabar tendo que mudar devido ao que nós acompanhamos nos últimos jogos, não só nesse contra a equipe do Panamá, mas também contra a França e também Croácia. Os zagueiros já era normal, já era esperado, é a dupla titular mesmo, e até a entrada do Douglas Santos diz muito sobre também a minutagem do Alexandre, né, que é um jogador já mais experiente e vai mudar muito ali, não vai jogar 2-3 jogos ali de forma consecutiva e por isso vai alternar bastante com o Douglas Santos.
1: Legal, bom, terminou e foi na França, viu, amistoso. França 1, Costa do Marfim 2, a Costa do Marfim acabou com uma invenção.

0: mensalidade francesa de um ano. Né? Um ano de mensalidade à Costa do Marfim.
1: Se não me engano, ela estreia com o Equador, não é isso?
0: Deixa eu buscar aqui, vamos lá.
1: Se não me engano...
0: Costa do Marfim, que grupo está
1: vendo a
0: Costa
1: hoje,
0: do Marfim? Que agora são... Equador.
1: Equador,
0: domingo,
1: é isso?
0: Dia 14, na Filadélfia, às 8 horas da noite, horário de Brasília.
1: Um belo jogo para se ver, porque são duas escolas, né?
0: Sim. E no domingo, às 4 da tarde, a gente deve assistir um atropelo da Alemanha para cima de Curaçao. Mas, Ademar, em relação às mudanças, o que você gostou, o que você não gostou, o que você faria e... Repórter, sempre repórter. O nosso Luiz Ademar tem informação do Neymar boa.
1: Tem sim.
0: É, repórter, oh, sempre existe, repórter, rapaz.
1: Existe uma possibilidade muito grande do Neymar estar no banco de reservas no primeiro jogo da seleção, hein? Ele não tá nem viajando agora pro amistoso desse final de semana. Ele tem trabalhado em três períodos. A recuperação dele tá acima do que todo mundo esperava. Todo mundo falou que ele não ficava no primeiro, no segundo jogo, talvez no terceiro, né? E existe uma possibilidade dele estar no banco no primeiro jogo. Então, isso daí é uma informação clara, vindo de alguém lá do staff do Neymar, certo? O seguinte, eu colocaria o Danilo, se fosse eu o técnico, eu colocaria o Danilo, mas a gente tem que dar o braço a torcer, porque eu acho, eu sempre disse que pra mim o Paquetá não é jogador de seleção, pra mim, tá? Se eu fosse treinador. E que ele não vinha jogando nada no Flamengo, chegando até ficando no banco de reservas. Mas ele entrou e jogou uma partidaça. Ele entrou, né? Entrou no segundo tempo, lá junto todo mundo. E o que, que eu entendi disso? O Danilo tá jogando como um volante também, mas um meia, um cara que chega como um meia atacante. O Paquetá é o criativo, que joga mais por dentro, que joga mais atrás, para meter as bolas. Então ele fez essa preferência. Pelo um cara mais criativo, ele pode cobrir o Vinícius, ele pode jogar para cá e o Gafinha, enfim. Ele pode cair pelos lados e alguém trocar. E o Brasil precisava de um centroavante. Quando eu falei aqui, inclusive do primeiro tempo, 4-2-4 não dá. E eu discordo aí, vocês falaram que continua o 4-2-4 com o Paquetá. Não tem 4-2-4 aí não, cara. O Paquetá não é atacante, nunca foi.
0: Ah, não, mas nem vai ter. No treino, na formação, jogou 4-2-4.
1: Sim, ele joga aberto, mas ver a recomposição dele, se aí
0: mas aí é outra história.
1: É a mesma coisa.
0: Não, aí é outra história, Ademar. Quando ataca...
1: Você tá com a bola.
0: Não, então, e aí quando defende, às vezes muda a formação, mas no treinamento, ele manteve o 4-2-4.
1: Não, mas eu duvido que no jogo fique um 4-2-4, sim, duvido. Assim, tomara que seja. Mas, de qualquer maneira, o Luiz Henrique, todas as vezes que ele foi titular, não mostrou. Quando ele entra, é um leão. Quando também começa, é um gatinho. E, rapaz, com todo o respeito ao como chama o Matheus, né? O
0: Matheus Cunha.
1: Matheus Cunha. É o outro que nem estaria entre os meus 26, sabe? Eu sei que joga na Europa, joga... A gente tem muito isso, e quando eu falo, parece que você só gosta de futebol caipira, você não gosta de futebol internacional. Eu assisto tudo de inglês, eu adoro o inglês. O Matheus Cunha, pra mim...
0: Matheus Cunha, ele teve um gol a mais na temporada que o Casemiro no Manchester United.
1: Então...
0: Os números dele no Wolverhampton são melhores, né? Ele tem...
1: Isso, antes mas lá ele era atacante, ele não era meia, né?
0: No Wolverhampton ele faz 17 gols na temporada e não sei
1: como se engano,
0: 8 assistências, isso.
1: Como centroavante.
0: E até as mais assistências, no Manchester United ele jogando em outra função que era da assistência, cai pela metade as assistências e os gols quase pela metade também. Então, são 10 gols na temporada toda. E na seleção são 21 jogos e um gol.
1: O Knight inventou que ele não é centroavante, que ele é cara de meio, de articulação. Com todo respeito, o Ancelotti foi na dele.
0: Embarcou, porque é a mesma função.
1: Ou você briga o cara pela centroavante, ou não dá. É a mesma coisa. Eu vou dar um exemplo para vocês darem risada aqui. O André Silva de camisa 10.
0: É o 10 do São Paulo. É o Pita. Tricão.
1: É o novo Pita, o Tricão. Tricão, André Silva.
0: Vou deixar o Tricão ouvir essas coisas.
1: Tricão, o André Silva de 10. É o Matheus Cunha de 10. Pelo amor de Deus, cara.
0: Vai, Fran.
2: Não, outra coisa que eu ia falar é que a gente às vezes cita um pouco o Rafinha, né? Mas é um cara que tá devendo também.
1: Inacreditável.
2: Eu acho que ele até vai começar.

0: tá como titular, mas não tenho certeza se ele vai terminar como titular, porque o desempenho dele também tem deixado muito a desejar. É bem diferente do que a gente acompanha com a camisa do Barcelona. Porque isso. Às vezes a gente cita muito o Matheus Cunha, o Vinícius Júnior.
1: O rótulo de intocável do Rafinha.
0: É porque a gente não fala do Rafinha.
2: Mas sabe por quê, Fran? É que o Rafinha tem números da turma toda.
0: Melhores.
2: São os melhores números da turma.
1: Não, mas ele, eu acho
2: na
1: que
2: seleção,
1: ele tá fazendo...
2: Na seleção.
1: Sim, mas ele não tá fazendo pro Marcelo esse rótulo de intocável. Ele e o Vini Júnior são intocáveis, né?
2: Sim, seleção, tem é isso. Tem.
1: O rótulo de intocável, eu acho que ele não tá fazendo por merecer. De você colocar ele no banco, de repente, vai, primeiro jogo, com o Marrocos, não tá bem, tira e coloca outro no lugar do Rafinha, entendeu? E eu acho que vai ser pouco provável, na minha visão, o Rafinha e o Vini serem substituídos.
2: Eu também acho difícil.
1: Eu acho muito difícil.
2: É, acho difícil esses dois saírem da equipe do Ancelotti. Ó, isso aqui que eu acho engraçado, ó, a gente vai trazer aqui o nosso Cuca Labareda depois do break. Aqui a manchete, ó. Desfalcada, a Espanha fica no empate com o Iraque em La Coruña. Se o Brasil, rapaz, empata com o Panamá com o time reserva, os caras iam descer a lenha, bicho.
1: Acho que aí eu falo desfalcado de ninguém.
2: É, capaz.
0: Acredito agora.
1: Pô. Desfalcado do Neymar, ou eles iam falar assim, com o Neymar sem ter condição, se tivesse o Luciano, dava certo.
2: É isso aí. Neymar. É impressionante, rapaz. Jogou só sem o Lamine Yamal e o Nico Williams. E empatou com o Iraque. Com o Iraque. Rápido break, voltamos já já.
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6: Motorista ligado à Nova Brasil, que vai em direção a Campos do Jordão neste feriado, boas condições. Apenas no trecho final, já próximo a Campos, tem redução de velocidade, excesso de veículos. Quem sai de Campos em direção à rodovia Presidente Dutra, em direção a São Paulo, caminho tranquilo. 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Gilberto Souza, Nova Brasil FM.
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1: 8:30. Vamos pro áudio, que depois do áudio no WhatsApp, a gente vai pras ruas com o nosso Cuca Labareda. É a torcida Nova Brasil em campo. Vamos lá, torcida Nova Brasil em campo agora no WhatsApp. Vamos ouvir.
3: Bora, Web. Seleção vai arrebentar, hein, meu. Neymar vai destruir. Nem que seja o Rio, mas ela vai ganhar. Beleza? O Brasil é bom. Vamos torcer. Dali Brasil.
4: Ô Weber, boa tarde. Edson Rocha aqui do Imirim. Eu queria saber o seguinte: o Casimiro não é aquele que deu aquela entrevista dizendo que o Hendrick não é Barça, não faz parte do grupo? Hein? Será que ele daria essa entrada no Vini, no Rafinha ou no Neymar? E aí?
1: Valeu, é isso aí, foi ele mesmo que falou isso aí. Ó, é o seguinte, ó, estão chegando várias mensagens, mas de 30 segundos pra cima, gente. Tem que ser mais curto, de 20 segundos no máximo, tá bom? Porque senão não dá. Quem gravou as de 30, que tem várias aqui, vai diminuir, diminui o tempo pra gente colocar a sua opinião aqui no ar, tá bom? Boa noite, Weber, sem dúvida, há uma rusga entre o Casimiro e o Hendrick, é o Orlando Gaeta, um abraço pra você, Orlando. Também o Marcelo Stajanov, é isso? Após uma boa temporada no Benfica, o ex-Palmeiras Richard Rios entrou na mira do Napoli, tá dizendo ele aqui. Vânia Santos, um beijo pra você. Valdir, motorista de aplicativo de Araçatuba, parabéns pelo programa. Ô, Valdir da Silva, um abraço pra você. Daqui a pouco, hein, no SBT Esportes Interior, no TH+, SBT Interior, às 7:15, estaremos aí em Araçatuba. E que, pra quem curte, né, a Nova Brasil em Araçatuba, no 90,1. Vamos pra rua com o nosso Cuca Labareda.
5: Alô, Weber Lima, torcida Nova Brasil em campo, neste feriadão, aqui nas ruas de São Paulo, trazendo a voz do povo. E aí, será que no top 3 aos favoritos ao título, será que a seleção brasileira está nesse top 3? Bora saber a voz do povo e montar o nosso top 3 favoritos ao título da Copa do Mundo, aqui na torcida Nova Brasil em campo. Vambora! Quem seria esses três favoritos?
6: Sendo bem otimista, primeiro, Brasil. Segundo, Espanha. Terceiro, ouvi dizer que também está muito bom, Portugal.
7: Brasil e Espanha.
5: Só? Não, mais um.
7: Brasil, Espanha e Inglaterra.
5: Argentina, nem pensar?
7: Não, também não.
5: Então manda aquele vai, Brasil!
7: Vai, Brasil!
8: Brasil, Argentina e Portugal.
5: Argentina? Você acha que a Argentina pode ser campeã?
8: Não muito, mas o Brasil pode ganhar também.
5: E o São Paulo, pode ganhar o Campeonato Brasileiro ou não?
8: Pode.
5: Olha aí o Weber Lima, pode mesmo? Tá na fé.
8: Vai, Brasil!
9: Eu acho que o Brasil chega, mas quem leva acho que é a Espanha.
5: Espanha? Mas e nesses três favoritos?
9: Espanha, Argentina e o Brasil, né?
5: Argentina?
9: Argentina.
5: Você acha que eles podem chegar mesmo?
9: Acho que o Messi vai dar um trabalhinho aí de novo, hein?
5: Vai, Brasil, vamos pra cima. França, Espanha e Argentina. França, Espanha e Argentina?
9: É.
5: E desses três, quem que é o primeiro que o senhor acha ali?
9: França.
5: Então, França.
9: França leva.
5: Qual o seu nome?
8: Vitor.
5: Como?
8: Vitor.
5: Vitor, quem você acha que vai ser campeão da Copa do Mundo?
8: Brasil.
5: Como?
8: Brasil.
5: Então manda assim, vai, Brasil!
8: Vai, Brasil!
5: É isso aí, vai, Brasil!
10: Espanha, França e Argentina.
5: Opa, pera, Espanha?
10: França e Argentina.
5: E o Brasil?
10: O Brasil, com essa seleção da CBF, não vai ganhar nada, vai passar só da primeira fase.
5: Sério? Então não chega nem, no máximo, na...
10: Agora vai passar da primeira fase porque vai sair três, né?
5: Ah.
10: depois vai pegar, possivelmente vai pegar a Holanda.

0: na segunda fase, já começa a complicar.
1: França, Portugal e Brasil no 3.
2: França e Argentina.
1: Não gosto dele.
2: Nem
1: não
2: pensar,
1: vai,
2: né?
1: Vai, Brasil!
3: Argentina, Espanha e Brasil.
2: Vai, Brasil! Bem forte!
4: Vai, Brasil!
5: Espanha, Brasil, Portugal.
2: Brasil, então tá nesse top 3.
5: Tá.
2: É isso aí, então. E já vi que ele tá nessa febre. Manda aquele vai, Brasil!
4: Beleza!
2: Xiii, a cornetinha dele tá fraca, hein? Vai, Brasil! Não adianta se esconder, não, porque a torcida Nova Brasil em campo está nas ruas de São Paulo. Viu só? A opinião do torcedor, o top 3. E aí eu pergunto para o Weber Lima e os nossos comentaristas. Eu quero saber o top 3 de cada um favoritos ao título da Copa do Mundo. É a torcida Nova Brasil em campo. Vamos juntos! Vai, Brasil!
6: Jorge Vinícius, top 3 aí, Jorge Vinícius.
7: Bom, na prateleira, lá em cima, a França. Depois a Espanha. E eu coloco a nossa seleção brasileira como a terceira favorita, já que é o top 3 das três principais favoritas para a conquista do Mundial, Weber.
6: Eu vou de França, Espanha e Portugal. E você, Fran?
5: Vou de França, Espanha, Portugal também, Weber.
6: E você no top 3, Ademar?
3: França, Portugal e Brasil.
6: Tá certo, maravilha. Vamos então com as informações dos grupos A e B com Antônio Lima.
8: Fala, Weber Lima, um grande abraço a você, a quem nos acompanha no Nova Brasil em Campo. Falaremos sobre os grupos A e B da Copa do Mundo. A seleção mexicana, que já realizou dois amistosos preparatórios para a Copa do Mundo, venceu Gana por 2-0 e a Austrália por 1-0. Hoje, enfrenta a Sérvia às 11 horas da noite, é a última partida antes da estreia no Mundial contra a África do Sul. A República Tcheca também realizou um amistoso contra Kosovo, vitória por 2-1, e o técnico levou 29 atletas, mas depois da partida cortaram 3 e ficaram definidos os 26 que vão representar a República Tcheca no Mundial. E uma curiosidade, o técnico da República Tcheca levou o Adam Bozek, atacante do Hoffenheim, que só atuou por 37 minutos na Bundesliga. Alfonso Davies, ídolo da seleção canadense do Bayern de Munique, está se recuperando de uma lesão na coxa esquerda e disse ontem, em entrevista coletiva, que irá voltar e pode estrear junto com o Canadá no dia 12 de junho contra a Bósnia. E isso depende da evolução da recuperação do atleta. Lembrando que ele não atua na seleção canadense desde março de 2025. E Julen Lopetegui, na última terça-feira, anunciou os convocados da seleção Qatari para o Mundial. E uma coisa que chamou a atenção, que tem dois brasileiros na lista, dentre os 26 convocados. O zagueiro Lucas Mendes, formado nas categorias de base do Coritiba, e o atacante Edmilson Júnior, Weber Lima.
6: Acerto, é verdade, tem brasileiro jogando em outras seleções. Eu vi um outro hoje, rapaz, em uma seleção, pô, vou lembrar aqui, mas eu vi uma reportagem hoje sobre um brasileiro que jogou no Rio de Janeiro e que está em outra seleção e disputará a Copa do Mundo. Vamos agora com as informações com Lucas Basílio, dos grupos D, E e F.
2: Grande tarde, grande noite, enfim, um grande abraço para você, Weber Lima, abraço especial para quem curte o futebol Nova Brasil em campo. Hoje, nos nossos destaques de Copa do Mundo, a gente segue acompanhando o grupo D, né? Grupo de Estados Unidos, Austrália, Paraguai e Turquia. Ontem, no nosso Nova Brasil em campo, a gente falou bastante sobre os anfitriões, né? A seleção norte-americana e hoje os demais integrantes da chave D. Começando pela Austrália, que vem para sua sétima participação em Copas do Mundo e chega embalada, né? Porque lá em 2022, no último Mundial, chegou à fase oitavas de final. Foi a melhor campanha dos australianos em toda a história das Copas do Mundo. E acabaram perdendo justamente para a Argentina, né? Placar de 2-1, os argentinos que mais para frente se sagrariam campeões mundiais. O técnico Tony Popovich

0: equipe e confia em nomes experientes, como do goleiro Matt Ryan, de 38 anos, que é o capitão da equipe. Passando para a seleção turca, a Turquia, que não disputa uma Copa do Mundo desde 2002. Você lembra bem, né, Weber? Lá em 2002 era apenas a segunda participação da Turquia em Copas do Mundo e mesmo assim eles foram muito longe. Eles enfrentaram o Brasil duas vezes, né? Caíram no grupo do Brasil na primeira fase e depois avançaram até as semifinais quando o Ronaldo fez aquele gol de bico de chuteira, colocando o time brasileiro em mais uma decisão. Para repetir essa boa campanha, o elenco turco confia muito no jovem Arda Güler, que é um nome sensacional do Real Madrid, uma joia bastante observada. Mas o time do técnico italiano Vincenzo Montella ainda conta com nomes bastante conhecidos, como Hakan Çalhanoğlu, da Inter de Milão da Itália, né? E também o Kenan Yıldız, que joga na Juventus italiana. E agora a gente passa para o Paraguai, né? O Paraguai, que tem um elenco bastante conhecido do futebol brasileiro e volta à disputa de uma Copa do Mundo após 16 anos, buscando uma campanha ainda melhor do que a fase quartas de final, que foi a melhor campanha paraguaia justamente na última participação lá no ano de 2010. Eu disse que o elenco é muito conhecido do futebol brasileiro, né? Porque são 7 jogadores que atuam na Série A do futebol aqui do Brasil. São eles Gustavo Gomes, Maurício e Ramon Sosa, do Palmeiras, o zagueiro Balbuena, do Grêmio, o também zagueiro Júnior Alonso, do Atlético Mineiro, o Bobadilha, meio-campista do São Paulo, e o Isidro Pita, atacante do Red Bull Bragantino. Esse é o grupo D da Copa do Mundo, Weber Lima. Amanhã a gente volta trazendo destaques do grupo E da Copa do Mundo em 2026.
1: Maravilha, rápido break, na volta muito mais para você das datas, né, da Libertadores da América, da Copa do Sul-Americano. Inclusive, o Santos provavelmente terá de antecipar o jogo do Campeonato Brasileiro, então antes da final da Copa do Mundo deveremos ter um jogo do Campeonato Brasileiro do Peixe, que será a 19ª rodada, mas vai ter de transferir um pouco antes por conta dos playoffs da Sul-Americana com pão de alhozinho, com pão de alhozinho dá jogo. 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
4: 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Boa noite para você ligado na Nova Brasil. O trânsito segue tranquilo nas principais vias e corredores. Você que está na radial do bairro para o centro, tem um bloqueio parcial na altura do viaduto Bresser. Bloqueio parcial, lentidão apenas por aproximação. Cuidado nesse trecho, não precisa pegar caminho alternativo, paciência. Do outro lado, radial para o bairro, caminho livre. 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

0: Olha a chuva! É mentira! Quem nunca ouviu esse chamado numa quadrilha junina? A quadrilha é uma das tradições mais queridas do São João e tem origem nas danças europeias, mas ganhou um jeitinho bem brasileiro, especialmente nordestino. Com figurinos coloridos, coreografias ensaiadas e muito teatro. As quadrilhas contam histórias, celebram o casamento matuto e levam diversão para todo mundo. Hoje, existem competições entre grupos com produções grandiosas e verdadeiros espetáculos. As quadrilhas adquiriram importância social, econômica e turística para vários municípios, sobretudo no Nordeste.
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9: 18 horas e 46 minutos. Vamos direto com as informações do Grupo GHI com Felipe Oliveira.
10: Um abraço, Ebron. Um abraço, amigos ligados na Nova Brasil em Campo. Todo mundo sintonizado na Nova Brasil FM. Falaremos agora dos destaques do Grupo GHI, do maior campeonato do mundo, da Copa do Mundo, que acontece nas próximas semanas, nos próximos dias, o início da Copa do Mundo. No Grupo G, a equipe do Egito, que tenta ser o segundo colocado numa chave que tem Bélgica, Irã e Nova Zelândia, obviamente com a Bélgica sendo o favorito, o Egito vem de vitória contra a seleção da Rússia na última quinta-feira e já está em Cleveland se preparando justamente para jogar contra a seleção brasileira neste sábado, que você acompanha tudo na Nova Brasil FM, na Nova Brasil em Campo. No Grupo G, o grupo com mais informações, mais novidades. O grupo de Espanha e Uruguai, os dois favoritos, são quem mais aparece no noticiário. A Espanha está jogando nesse momento contra a seleção do Iraque. A bola rolou a partir das 16 horas. E o técnico Luis de la Fuente não conta com 10 jogadores, sendo alguns importantíssimos para a seleção espanhola. Raya, Fabián Ruiz e Zubimendi estavam na final da UEFA Champions League, acabaram se reapresentando depois, foram preservados nesse jogo. Além de Cucurella, Pedri, Rodri e Oyarzabal, que foram preservados para essa partida, apenas por desgaste muscular dos treinamentos. E Yamal e Nico Williams, os dois principais jogadores da seleção espanhola, além de Vitor Muñoz, seguem no departamento médico. Existe ainda uma esperança do principal jogador Lamine Yamal estrear contra Cabo Verde no próximo dia 15. Mas a situação não é fácil. O técnico Luis de la Fuente não garantiu a presença do camisa 19 da seleção espanhola, 10 do Barcelona, na estreia do Mundial. Já na seleção do Uruguai confirmou a lesão muscular.

0: na panturrilha direita do Arrascaeta, mas descartou qualquer possibilidade de corte do camisa 10 do Flamengo. Arrascaeta segue para a Copa do Mundo e estará com a delegação uruguaia, cujo técnico é o Loco Bielsa. E no grupo I, para a gente fechar, a Noruega que tenta ser a azarona dessa Copa. Nas eliminatórias, ela que venceu todos os jogos das eliminatórias, no grupo da Itália, classificando com certas sobras. E já está na Carolina do Norte, em Greensboro, para finalizar, a sua preparação para a Copa do Mundo. Greensboro, que foi justamente a casa do Palmeiras na Copa do Mundo de Clubes do ano passado. O líder das eliminatórias tenta ser o azarão dessa Copa e classificar para o mata-mata pela primeira vez na história do torneio. A estreia dos noruegueses, capitaneados por Erling Haaland, acontece no próximo dia 16 contra a seleção do Iraque, lá em Boston. Essas são as informações do grupo G, H e da Copa do Mundo. Volto com vocês aí do estúdio. Um abraço, é.
1: Maravilha, Felipe Oliveira, direto para Edson Rufino com os últimos grupos da Copa do Mundo. Nesses grupos do nosso Edson Rufino, tem Argentina, tem Portugal, que podem fazer quartas de final na Copa do Mundo. Vamos lá.
2: E aí, beleza, Weber? Tudo certo? Salve, salve, amigo torcedor. Vamos juntos com detalhes e informações da Copa do Mundo. Em destaque, os grupos J, K e L. O destaque principal no grupo J é a seleção da Argentina, reta final de preparação para estreia no dia 17 contra a Argélia, que hoje fez jogo amistoso com a Holanda e venceu pelo placar de 1-0. A Argentina terá dois amistosos nessa reta final. Final de preparação, nesse sábado vai enfrentar a seleção de Honduras, time alternativo em campo, porque tem vários problemas físicos da equipe e tem também o goleiro titular, o Emiliano Martínez, uma fratura no dedo anelar e mesmo assim ele treina com uma mão só e garante vai estar à disposição para a estreia da Argentina na Copa do Mundo. Alguns jogadores já estão voltando, liberados pelo Departamento Médico, o Cristian Romero e o Álvares, dois nomes que já fazem parte das atividades, o mesmo acontecendo com o Almada, jogadores importantes para a seleção da Argentina buscar mais um título mundial. No grupo K, o destaque é a seleção portuguesa, que também se prepara nessa reta final, dois amistosos. Nesse sábado vai ter a seleção chilena como adversária, lembrando que a estreia de Portugal no Mundial será contra a República do Congo. Esse jogo marcado para o dia 17, a estreia de Portugal, que tem o Cristiano Ronaldo em sua sexta Copa do Mundo, agora com 41 anos. E para fechar, o grupo L, que tem como destaque a seleção da Inglaterra. A Inglaterra, que também faz testes, nesse sábado vai enfrentar a Nova Zelândia em jogo amistoso e depois na quarta-feira vai enfrentar a Costa Rica. O goleiro Henderson, que foi campeão da Conference League com o Crystal Palace na semana passada, já está reintegrado ao grupo nos Estados Unidos. Então é isso, falei da Copa do Mundo, destacando os grupos J, K e L. Até mais, um abraço, amigo.
1: Um abraço, amigo, um abraço, Edson Rufino. Bom, só trazendo aqui, ontem foram divulgados as datas, horários das oitavas de final da Libertadores da América, da Copa Sul-Americana. Começando pela Copa Sul-Americana, são os playoffs ainda, né, das oitavas de final, que são os times que ficaram em segundo nos grupos da Sul-Americana contra os terceiros colocados da Libertadores. O Santos vai jogar numa terça-feira, dia 21 de julho, que era uma terça-feira, mas nesse meio de semana o Santos tinha uma partida contra o Botafogo pelo Campeonato Brasileiro, 18ª rodada do Campeonato Brasileiro, o retorno do Brasileirão. Com isso, o Santos vai ter que antecipar para o final de semana, provavelmente no dia da disputa do terceiro lugar da Copa do Mundo. O Santos deve jogar contra o Botafogo e, por isso, mudou também a programação da viagem para Portugal. O Santos vai viajar no início de julho para jogar dia 8 lá em Portugal, ainda não tem um adversário definido, e no dia 12 contra o Vitória de Guimarães.

0: No estádio do Afonso Henriques. O jogo já foi até divulgado pelo clube. E na Libertadores da América, o Corinthians joga na quinta-feira, dia 13 de agosto, na Argentina, contra o Rosário Central, às 9h30 da noite, é uma quinta, e depois na outra quinta, em Itaquera, também, às 9h30. O Mirassol não tem local definido ainda, né? Porque o Mirassol agora na Libertadores começa, na oitava de final, a capacidade público, quartas, outra, semi, outra, final, outra. E o Maião não poderá ser mais utilizado.
1: O Teixeirão do lado está sendo utilizado pelo América. Eu não sei qual é a capacidade que ele foi permitido, né? Mas o Teixeirão tem capacidade, que é do lado, né? 10, 8, 10.
0: Teixeirão, quantas capacidades? Então, Teixeirão?
1: Se não me engano, era para 40. Eu não sei como.
0: Ah, não, então vale. Então,
1: o Teixeirão.
0: O Maião é 15. É, né? Não, então acho que é mínimo.
1: Não, o Maião é 10, não é isso?
0: É, 15. 10.
1: É, mas acho que é 20. É 20.
0: Tem que ser 20, tem que ser 20, né?
1: Então, eu acho que o Teixeirão para 20, acho que tem. Não sei se ele quer jogar.
0: É.
1: Eu, sinceramente, se eu sou o Mirassol, eu vinha jogar no Morumbi, na Arena do Corinthians e tal, para o público daqui.
0: É, verdade.
1: Eu sou um cara que eu iria assistir o jogo do Mirassol na Libertadores. Eu penso que quem gosta de futebol, como o São Caetano lotou o Pacaembu, lembra naquela final?
0: Sim, sim.
1: Lotou o Pacaembu. É. Então, se eu sou ele, eu vou para a capital.
0: Estava nesse jogo essa.
1: Agora, o Heber, a gente estava falando rapidinho de interferência climática.
0: Ah, e só um negócio, só para terminar. Então, quinta-feira, o Mirassol. Só dia 13 de agosto, num local indefinido aqui no Brasil. Volta no Casablanca na outra quinta, 19h. E o Palmeiras, para a gente fechar os paulistas. O Palmeiras primeiro em casa, né? O Palmeiras recebe o Cerro Porteño numa quarta-feira, 19h. E a volta lá no Paraguai, na outra quarta, 19 de agosto, também às 7. Fala, Delmar.
1: Rapidinho, a gente está falando de interferência climática aqui, né? E tem um estudo de um instituto de lá que falou que 97 jogos da Copa devem ter interferência climática. 97. E 49 tem mais de 50% de possibilidades. 49 jogos, mais de 50% de possibilidades de ter interferência. Ou seja, o jogo pode começar em vez de 5 da tarde, às 10 da noite, aquela coisa toda, né? A gente tava falando isso. Você vê que um instituto já fez mais ou menos um estudo dos horários, dos dias que chove lá e que não funciona, né?
2: É que foi muito parecido com o Mundial de Clubes, né?
1: Mas 97 é um número grande. E 49, com mais de 50% de possibilidades, caramba! É um número altíssimo.
0: É um número altíssimo. Uau. E a gente vai ter de viver muito com isso. Pra quem não lembra, o Fluminense teve partida atrasada em uma hora no Mundial no ano passado, né? Todo mundo ficava esperando. E o pior não é isso, né? Que teve um jogo. Qual foi o jogo? Será que foi do Fluminense? Eu não me lembro. Mas teve um jogo que faltava 5 minutos para acabar.
1: É, é.
0: 5 minutos para acabar o jogo, gente. Resultado definido, já estava morto o jogo. Eles pararam, faltando 5 minutos. Ficou uma hora aguardando. Não cancelaram o jogo. E aí, quando deu tudo ok, fizeram 5 minutos, que não mudou absolutamente porcaria nenhuma. Isso daí pode mudar, não pode? O jogo, Fran, em si, não dá uma esfriada em tudo que acontece na partida, se acontece no meio do jogo?
2: Ah, dá. Eu morei lá nos Estados Unidos, quando a Andressa jogou lá na NWSL, e ela jogava no Houston Dash. Ela jogou 45 minutos, Weber, ficou 4 horas.
0: Cê é louco.
2: No banco,
0: vestiário.
2: No vestiário, isso, esperando diminuir lá os raios para depois voltar. Meu, e eles não cancelam as partidas. E aí você volta, o time que era favorito voltou numa nhaca do caramba, que atrapalhou toda a dinâmica da partida. E é o que vai acontecer.
0: Provavelmente é o que vai acontecer. Pra fechar, que a gente falou, eu falei dos resultados aqui, Espanha e Iraque 1-1. França perderam a invencibilidade de 1 ano. Na França, perdeu para a Costa do Marfim 2-1. Pra gente fechar, JV, você vale de alguma coisa esses resultados para a Copa do Mundo ou não vale nada? Faz parte tropeçar com o Iraque, que é fraquíssimo, e perder a Costa do Marfim, JV?
3: Weber, para finalizar, aquilo que a gente fala dos nossos clubes quando eles estão em intertemporada, pré-temporada, O Corinthians joga contra o Penapolense e apanha de 3-0.

0: perde é pro Comercial de Ribeirão Preto por 3-1. É, a gente analisa da seguinte maneira: o resultado em si desse jogo treino, desse amistoso, é o que menos importa. Para mim serve também para a seleção. Seleção da França, seleção da Espanha, seleção brasileira. Para mim é tudo igual, é futebol e a gente tem que analisar dessa mesma maneira, viu, Weber?
1: Legal, JV, um grande abraço e até a próxima semana.
0: Valeu, um abraço para você. Só a título de registro, no ginásio do Ibirapuera, neste momento, o Franca Basquete está ganhando o terceiro jogo do playoff da decisão do Novo Basquete Brasil. E se isso se confirmar, hoje termina a competição com a quinta conquista, o pentacampeonato do Franca Basquete, do Novo Basquete Brasil. Um abraço a todos, obrigado pelo carinho sempre da audiência e até a próxima, Weber.
1: Valeu, JV, um grande abraço para você, obrigado pela informação, sempre importante. Luiz Ademaré, faz diferença esses amistosos ou não?
2: Não, acho que assim, eu sou jogador, eu jamais vou colocar meu pé perto de uma Copa do Mundo, uma dividida. Já pensou, vem um cara lá da Costa do Marfim, daquele tamanho, com aquela pernona? Sai fora, irmão! Sai fora, rapá! Sai fora aí, rapá! Deixa aqui eu quietinho na minha.
1: Sim.
2: Agora não ligo muito pra isso, não.
1: É, só lembrando, né, que uma das estrelas, vai, do selecionado escocês, o Gilmore. Num jogo a semana passada contra a Curaçao, a Escócia venceu por 4-1. Ele rompeu os ligamentos do joelho e está fora da Copa do Mundo. Fran, você acha que faz diferença ou não?
3: Acho que não, mas dá alguns alertas ali até para você chegar melhor preparado, né? Se você for olhar ali os gols que a seleção francesa sofreu, pode acontecer sim na Copa do Mundo. E nem é questão, às vezes, de dividida mesmo, é questão de posicionamento tático de alguns espaços. Então serve de alerta para que não aconteça na Copa do Mundo. E o interessante, Weber, que eu tava vendo aqui, é que o Guela Doué é irmão do Désiré Doué, e ele que marcou um dos gols da Costa do Marfim. Seu irmão joga na seleção da França e parece que ele chutou a bandeirinha da França. E eles são irmãos, hein? Então,
2: penso. O pau vai cantar em casa, hein?
1: Vai.
2: O pau vai cantar em casa, hein?
1: Vai. Tá um e foi mesmo.
3: Do seu, meu filho. Depois nós conversamos em casa.
1: É boa.
2: O couro come.
1: Um abraço, Fran. Um abraço, Ademar. Voltamos amanhã às 17h30 com muito mais pra você aqui no Nova Brasil em Campo, com pão de alhozinho, com pão de alhozinho da Jogo. Obrigado pela audiência, pelo carinho, até amanhã, fiquem com Deus, tchau.
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10: 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Trânsito segue tranquilo nesta noite de feriado, quinta-feira. Transporte público, metrô, CPTM, via mobilidade, linhas de ônibus operando normalmente. Lembrando que hoje o rodízio está suspenso, amanhã, sexta-feira, em virtude do feriado prolongado, também rodízio suspenso de volta na segunda-feira. 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

0: 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Este é o encontro perfeito de Caetano Veloso e Djavan Sina. Agora 7h31.
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2: Muito presente na mesa dos brasileiros, o amendoim vai muito além de um simples petisco. Rico em vitaminas, minerais, fibras e gorduras saudáveis, ele oferece diversos benefícios para a saúde. Entre eles, ajuda no controle do peso, contribui para a prevenção de problemas cardíacos, fortalece os ossos e ainda pode melhorar o humor. Além de nutritivo, o amendoim é acessível e fácil de encontrar em supermercados, feiras e lojas de produtos naturais. Outro ponto positivo é a praticidade. Pode ser consumido in natura, sem necessidade de preparo. É uma ótima opção para os lanches entre as refeições.
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7: Na zona norte de São Paulo, uma grande multidão ainda em um show religioso. Na Praça Heróis da Força Expedicionária Brasileira, trânsito interditado a partir da Praça Campo de Bagatelle. A CET monitora o trânsito até o final da noite e fique atento com os desvios. 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
0: Agora você curte Tribalistas.

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0: Nova Brasil, mais que moderna brasileira. E a gente curtindo esse som contagiante de Jota Quest, Encontrar Alguém. Antes também você ouviu Dinheiro Preto e Leone, Garotos. E a gente volta a se falar amanhã aqui na Nova Brasil a partir das 16h. Uma boa noite pra você. 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
6: 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Na Zona Leste, atenção com a Salim Faramaluf congestionada nas duas direções na passagem pela vereadora Abel Ferreira. Entre a Radial Leste e a Luiz Inácio Anhem Melo na Vila Prudente, agora vale a pena nas duas direções o caminho pela Avenida Paz de Barros. 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